0: Nesta quarta-feira, também foi regulamentada a criação de um Sistema Nacional de Informações, que reúne, organiza e sistematiza dados sobre formas de violência contra as mulheres. Foi definido ainda que, a partir de agora, o pagamento da pensão alimentícia pode ser feito via Pix, mediante decisão judicial, e a divulgação do Ligue 180 para denúncias de violência contra a mulher deve ser ampliada, como explica a ministra das Mulheres, Márcia Lopes.
1: Todos os espaços públicos, privados, têm a responsabilidade, o dever de colocar o Ligue 180, do fortalecimento da rede de atendimento e a mudança de cultura.
0: O Ligue 180 funciona todos os dias, 24 horas por dia, e é gratuito. Ele oferece atendimento, orientação, acolhimento e encaminhamento para a rede de proteção às mulheres. Para a Voz do Brasil, com locução de Graziele Bezerra, reportagem de Edinaldo Júnior.
2: Foram divulgados hoje os resultados do novo CAGED.
3: Em junho foram criados 145 mil postos de trabalho.
2: Todos os meses, o estudo aponta o panorama do emprego formal no país.
4: Em junho de 2026, foram criados no país 145.161 postos de trabalho com carteira assinada. O estoque de empregos, ou seja, a quantidade total de vínculos seletistas ativos em junho, alcançou 48.032.308 postos, um crescimento de 0,3% em relação ao estoque registrado em maio. O ministro do Trabalho e Emprego, Luiz Marinho, falou dos destaques.
5: Dos cinco grandes grupos, teve saldo positivo: serviços, 74.514. Agropecuária, 22.898, comércio, 19.177, indústria, 14.438 e construção, 12.136.
4: No acumulado de 12 meses, foram criados 942.854 postos de trabalho. O novo CAGED é utilizado desde janeiro de 2020 para captar, registrar e divulgar as estatísticas oficiais sobre o mercado de trabalho formal no Brasil. Atualmente, todas as empresas estão obrigadas a declarar as movimentações de trabalhadores por meio do E-Social. Os dados utilizados no novo CAGED são captados dos sistemas E-Social, CAGED e Empregador Web. Reportagem Luana Karen.
3: O setor hortigranjeiro movimentou mais de 16 milhões de toneladas no ano de 2025.
2: É o que mostra o levantamento divulgado hoje pela Companhia Nacional de Abastecimento sobre as vendas das centrais de abastecimento.
6: Morador de Brasília, Anderson Gimenez, costuma fazer as próprias marmitas para levar para o trabalho. Para isso, compra frutas e hortaliças semanalmente na central de abastecimento do Distrito Federal.
7: A gente faz a feira da semana, então a gente compra desde ovos lá, a gente encontra ovos caipira, a gente encontra todo tipo de variedades de frutas, todo tipo de hortaliça, verduras e legumes a gente compra lá. Então tem essa facilidade de nós encontrarmos todos os produtos da nossa necessidade em um mesmo local. E a qualidade das frutas e das verduras, eles são de primeira, tá?
6: O levantamento da Companhia Nacional de Abastecimento mostra que as ceasas do país movimentaram 16 milhões de toneladas em 2025, totalizando mais de 16 bilhões de reais. As centrais com maior volume de vendas foram a Companhia de Entrepostos e Armazéns Gerais de São Paulo, com quase 3 toneladas, o Mercado Municipal de Juazeiro, na Bahia, com 1 milhão e 600 mil toneladas, e a Ceasa Minas, localizada em Contagem, com 1 milhão e meio de toneladas. Para as hortaliças, as vendas aumentaram em 6 unidades, com destaque para Rio Branco, no Acre, com crescimento de 44%, Belo Horizonte e Foz do Iguaçu, que tiveram alta de 4%. Nas frutas, a Ceasa de Rio Branco também liderou as vendas, com alta de 24%, seguida por Goiânia, capital de Goiás, que teve crescimento de 21%. Os dados sobre as vendas nas centrais de abastecimento são coletados mensalmente pela Conab, que elabora o Boletim Hortigranjeiro. Com ele, é possível verificar onde há falta de algum produto ou excesso de produção, o que ajuda no planejamento dos agricultores, como explica Flávia Starling, gerente de produtos hortigranjeiros da Conab.
8: Nós recebemos informações dessas centrais atacadistas, esses entrepostos atacadistas,

0: nos fornecem informações de comercialização e volume comercializado, e com base nessas informações, nós confeccionamos o boletim hortigranjeiro mensal.
1: O levantamento mostra ainda que o país exportou 1 milhão e 300 mil toneladas de frutas em 2025, um aumento de quase 20% em relação a 2024. Os destaques foram a manga, melão, melancia, limão e lima, tendo como principal destino a União Europeia. Reportagem Nazi Brum.
2: Embora possa parecer uma coisa restrita às universidades e institutos de pesquisa, a produção científica está presente no cotidiano de todos
3: E
2: nós.
3: quem faz ela acontecer no Brasil está reunido ao longo desta semana no Rio de Janeiro para o encontro anual da SBPC, a Sociedade Brasileira para o Progresso da Ciência.
2: Neste período está sendo promovida a Expo TIC, feira que reúne unidades de pesquisa vinculadas ao Ministério da Ciência, Tecnologia e Inovação, universidades, entidades governamentais e o setor empresarial.
3: E para saber mais sobre o que acontece nesses dois espaços, nós conversamos com Germana Pires, secretária de Ciência e Tecnologia para o Desenvolvimento Social. Acompanhe. Secretária, bem-vinda. É um prazer ter a senhora conosco aqui na Voz do Brasil. Vamos falar então da Expo TIC, né, que começou, a exposição que abriga o Ministério da Ciência, Tecnologia e Inovação, dentro da reunião anual da Sociedade Brasileira para o Progresso da Ciência, a SBPC. O que é esperado da exposição esse ano, secretária?
4: Te agradeço o convite para estar aqui na Voz do Brasil com vocês. A gente chama de Expotec. A Expotec é um dos grandes espaços de popularização da ciência do Brasil. É um ambiente mais visitado da reunião anual da SBPC, né? E nesse ano, o Ministério da Ciência e Tecnologia, ele traz quase todas as suas unidades de pesquisa, são 28 unidades de pesquisa, apresentando projetos, tecnologias, iniciativas desenvolvidas em diversas áreas do conhecimento. Quem vier aqui, quem visitar a exposição, vai conhecer pesquisas voltadas para saúde, meio ambiente, biodiversidade, tecnologias, inclusão, desenvolvimento sustentável, enfim. Vai ser uma oportunidade para todos, né, que atuam na área de pesquisa, como estudantes, professores e os diversos pesquisadores, possam, e as pessoas, né, as famílias também, crianças, possam conhecer a ciência que ela está presente no cotidiano, no nosso cotidiano, né, no dia a dia de cada um. A ciência que melhora a qualidade de vida das pessoas.
2: A reunião anual da SBPC também é um evento super relevante, porque reúne a nata do pensamento científico do país, né? A senhora pode nos falar mais sobre o que é a SBPC e o que acontece nessa reunião anual?
4: A SBPC é uma entidade, né? Uma das mais tradicionais entidades científicas do Brasil. Já há 7 décadas, essa é a 78ª reunião anual da SBPC. E ela reúne pesquisadores, professores, estudantes, gestores públicos e representantes de diversas instituições públicas e privadas, além da sociedade em geral, né, para poder discutir ciência, discutir o progresso da ciência, né, a ciência voltada para o desenvolvimento do nosso desenvolvimento do país. Na SBPC acontecem assim, tem uma programação densa e ampla, onde são realizados painéis, conferências, mesas redondas, minicursos, atividades culturais, uma série de ações voltadas para a popularização e divulgação, da ciência.
3: E nesse ano, né, secretária, o encontro tem um tema que é o Ciência para Todos, Soberania, Desenvolvimento e Inclusão. Como é que esses três pilares se relacionam e influenciam a produção científica no país?
4: Exatamente. Esses três conceitos, eles estão profundamente conectados. Eu represento a Secretaria Nacional de Ciência e Tecnologia para o Desenvolvimento Social, e existe algo que é muito importante, que a ciência esteja voltada para mudar a qualidade de vida das pessoas, né? Então, quando a gente fala em soberania, estamos falando da capacidade do país de produzir conhecimento, de desenvolver tecnologias.

0: e formar pessoas para enfrentar os seus próprios desafios. O desenvolvimento acontece quando esse conhecimento gera inovação, fortalece as instituições diversas, melhora os serviços públicos, impulsiona a economia, contribui para soluções sustentáveis. Nesse aspecto, o que significa a inclusão? Garantir que a ciência beneficie toda a população, reduzindo as desigualdades, ampliando oportunidades, garantindo que todas as pessoas tenham acesso às oportunidades, né, aos seus direitos sociais.
1: E a reunião também terá espaços temáticos, né, voltado para os jovens, para a discussão racial, para a cultura. Como é que vão funcionar esses debates?
0: Isso mesmo. Aqui tem um espaço amplo na SBTC Jovem, com uma grande participação da juventude, de jovens pesquisadores. E a programação, de fato, é bem diversificada. Tem uma série de espaços voltados para o diálogo, cultura, educação, igualdade racial, no contexto das mesas redondas, da apresentação das pesquisas, enfim, é uma programação ampla, né, que apresenta essas diversas pesquisas desenvolvidas Brasil afora, em todas as universidades públicas, privadas, enfim.
2: A gente está falando aqui de dois eventos, vamos dizer assim, paralelos, né, que se relacionam. A reunião da SBPC e a Expo TIC. E aí, voltando a falar da exposição, um pouco mais, secretária, ela vai reunir aí 28 unidades de pesquisas que são vinculadas ao Ministério da Ciência, Tecnologia e Inovação, né? A senhora pode dar exemplos para a gente do que são essas unidades, que tipos de pesquisas elas fazem?
0: Sim, bem, o Ministério tem das 29 unidades de pesquisa que são vinculadas ao Ministério da Ciência, Tecnologia, 28 estão participando conosco aqui desse evento. As unidades de pesquisa, elas atuam em áreas muito diversas e refletem a amplitude da ciência produzida no Brasil. Existem instituições dedicadas a pesquisas espaciais, biodiversidade amazônica, mudanças climáticas, tecnologias da informação, materiais avançados, energias, tecnologias nucleares, matemática aplicada, astronomia e tecnologias voltadas para o desenvolvimento social. Eu vou dar um exemplo, claro, por exemplo, o INSA, né, a Unidade Nacional do Semiárido, que desenvolve pesquisas voltadas para combater a seca no Brasil, a produção de alimentos, para poder trabalhar, por exemplo, a dessalinização. Né, existe um projeto no Ministério desenvolvido pelo INSA de dessalinização da água, produção de alimentos no semiárido, buscando combater a seca e combater a fome no Brasil. Então, esses projetos poderão, né, podem ser visitados aqui nos estandes das nossas unidades vinculadas.
1: Muito bem, nós conversamos com a secretária de Ciência e Tecnologia para o Desenvolvimento Social do Ministério da Ciência, Tecnologia e Inovação, Germana Pires. Muito obrigado por sua entrevista aqui à Voz do Brasil.
0: Eu agradeço a Voz do Brasil, sempre presente no dia a dia. Deixo o convite para todas as pessoas que quiserem participar aqui da SBPC e conhecer as pesquisas desenvolvidas no Brasil. Estamos aqui na Universidade Federal Fluminense, no Rio de Janeiro. Muito obrigada.
2: 5 novas canetas de semaglutida foram aprovadas pela Vigilância Sanitária e registradas nesta quarta-feira.
1: O medicamento ajuda no controle de doenças como a diabetes e é usado também no tratamento contra a obesidade.
2: E nós vamos entender agora como essa substância age no organismo na reportagem de Gabriela Noronha.
3: Os medicamentos à base de semaglutida são usados no tratamento de doenças crônicas como obesidade e diabetes. Trata-se de uma substância sintética que imita a ação do hormônio GLP-1, responsável pelo controle da glicemia no organismo, entre outras funções, como explica a médica endocrinologista Monalisa Azevedo.
4: Ela favorece o controle da glicose porque ela estimula a liberação de insulina e ela também influencia outros fatores do organismo, exerce um papel de induzir saciedade, inibir um pouco o apetite, controlar a compulsão alimentar e também

0: estimular o gasto energético.
1: Nesta quarta-feira, 5 novas canetas emagrecedoras que têm semaglutida como princípio ativo foram aprovadas pela Anvisa, Agência Nacional de Vigilância Sanitária. Os medicamentos são voltados para o tratamento de pacientes adultos com diabetes tipo 2 e autorizados para uso complementar à dieta e exercícios, mas devem ser indicados e acompanhados sempre por um especialista, como destacou a endocrinologista Monalisa Azevedo.
0: A gente está falando de medicação e toda medicação é sujeita a efeitos adversos. Afinal de contas, a gente está trazendo uma substância artificial para dentro do corpo. E é por isso que é tão importante o acompanhamento médico.
1: A medicação feita com acompanhamento médico ajudou a servidora pública Carolina Abreu a vencer a obesidade depois de muitas tentativas para perder peso.
2: Desde muito nova, eu sofri com efeito sanfona, né? Tenta fazer dieta restritiva e daí não dá certo, e aí engorda, e aí emagrece. Então, eu resolvi procurar um endocrinologista. E comecei a fazer o uso.
1: O processo de autorização dos medicamentos inclui a realização de estudos clínicos, avaliação de documentos e inspeção da linha de produção. Reportagem Gabriela Noronha.
3: E a gente continua falando dessas canetas emagrecedoras para fazer mais um alerta.
4: A Anvisa lembra que a retatrutida, uma medicação que ainda está em fase de pesquisa, não está aprovada para uso em nenhum país do mundo.
3: Assim como no Brasil, a empresa responsável por desenvolver essa medicação ainda não solicitou registro em nenhuma agência reguladora internacional.
4: A Anvisa reforça que o uso de um medicamento sem registro apresenta riscos à saúde, com efeitos colaterais desconhecidos.
3: Além disso, não há garantia de que o produto contém o princípio ativo declarado, nem a quantidade informada.
4: Vale lembrar que o comércio de medicamentos irregulares é considerado crime pelo Código Penal.
3: Atenção, moradores das comunidades ribeirinhas de Santarém, Belterra e Aveiro, na bacia do Rio Tapajós.
4: A partir de agosto, o navio Hospital Abaré realiza novas expedições com consultas e exames gratuitos.
3: A embarcação atua como unidade básica de saúde fluvial itinerante e os atendimentos ocorrem por triagem e demanda espontânea das 8 da manhã às 6 da tarde.
5: Administrado pela Universidade Federal do Oeste do Pará, UFOPA, o navio Hospital Escola Baré, que atua como uma unidade básica de saúde fluvial itinerante, divulgou o calendário das próximas expedições e as orientações para acesso aos atendimentos nas comunidades ribeirinhas da bacia do Rio Tapajós, no Pará. Os serviços gratuitos são oferecidos nos municípios de Santarém, Belterra e Aveiro. O atendimento ocorre nas chamadas comunidades polo, com triagem e demanda espontânea. Para o cadastro no Sistema Único de Saúde SUS, é necessário apresentar documento oficial com foto, CPF, cartão do SUS, além da caderneta de vacinação. Gestantes devem levar a caderneta de pré-natal e pacientes em acompanhamento podem apresentar exames anteriores. As consultas de rotina são realizadas das 8 horas da manhã ao meio-dia e das 2 às 6 da tarde. Enquanto o navio estiver ancorado, também há plantão para casos de urgência. O cronograma prevê expedições entre os meses de agosto e outubro, com datas definidas para as regiões de Santarém, Aveiro e Belterra. Para saber mais, acesse ridh.ufopa.edu.br ou envie e-mail para ridh.ufopa.edu.br. Dilson Santa Fé, para a Voz do Brasil.
3: Direitos da infância. Projetos voltados à redução da vulnerabilidade de crianças e adolescentes podem participar de edital do BNDES.
4: Serão selecionados até 8 projetos para promoção, proteção e garantia de direitos da juventude.
6: Os projetos devem atender a pelo menos um dos 5 eixos prioritários, que incluem assistência social, segurança alimentar, proteção contra violência doméstica e sexual e prevenção ao uso de drogas. Com ações a serem executadas no Rio de Janeiro, São Paulo, Recife e Brasília, o apoio total pode chegar a 15 milhões de reais em recursos de doações incentivadas aos fundos dos direitos da criança e do adolescente. De acordo com o chefe do Departamento de Projetos Culturais do BNDES, Andrés Cortes, os recursos que viabilizam esse edital

0: tal são obtidos a partir do mecanismo de incentivo fiscal previsto no Estatuto da Criança e do Adolescente e que se destina a ações que vão desde a prevenção da violência até o acesso à educação, saúde e cultura.
1: Esse edital visa destinar até 15 bilhões para projetos sociais que garantam a diminuição de vulnerabilidades sociais ligadas à infância e à juventude.
0: As inscrições dos projetos podem ser feitas até o dia 25 de agosto. Você pode obter mais informações sobre o edital no site bndes.gov.br/edital-FCA-2026. Reportagem André de Barros Lima.
2: Última notícia, em nota divulgada há pouco pela Secretaria de Comunicação Social da Presidência da República, o governo brasileiro repudiou o anúncio feito pelos Estados Unidos de prorrogar por mais um ano a declaração de emergência nacional em relação ao Brasil.
3: Segundo a nota, é inteiramente descabido caracterizar o Brasil como uma ameaça aos Estados Unidos, especialmente à luz dos históricos laços diplomáticos e da amizade que une os dois povos.
2: E essas foram as notícias do governo federal.
3: Fique agora com o Minuto do TCU. Em seguida, as notícias do Poder Judiciário e do Congresso Nacional. Boa noite.
2: Boa noite para você e até amanhã.
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7: Supremo Tribunal Federal solicita informações ao Legislativo e ao Executivo sobre emendas parlamentares. TSE destaca fabricação da urna eletrônica em 30 anos de implantação do processo eletrônico. E para o STJ, segurado com HIV, mesmo assintomático, tem direito à indenização por invalidez funcional permanente. Boa noite, eu sou Marcela Luiza. O ministro Flávio Dino, do Supremo Tribunal Federal, solicitou informações ao Legislativo e ao Executivo em uma ação movida pelo partido Rede Sustentabilidade contra o modelo atual das emendas parlamentares impositivas. Na ação, o partido questiona mudanças na Constituição que autorizam parlamentares a destinarem verbas sem garantias suficientes de prestação de contas, transparência e controle de conflitos de interesse. Diante do pedido do partido, o ministro Flávio Dino solicitou informações ao presidente da República e aos presidentes da Câmara e do Senado, estabelecendo o prazo de 10 dias para a resposta. O ministro relator determinou que os poderes executivo e legislativo apresentem uma proposta detalhando o papel de cada agente público no ciclo da execução das emendas, definindo, inclusive, as responsabilidades dos parlamentares que indicam os recursos e os seus destinatários. Tribunal Superior Eleitoral destaca fabricação da urna eletrônica em seus 30 anos de implantação do processo eletrônico. O projeto é 100% nacional, pertence à Justiça Eleitoral e passa por rigoroso processo de auditoria. Estevam Furtado.
8: A 3...

0: Três décadas foram desenvolvidos 14 modelos de urna eletrônica e produzidos quase 1,5 milhão de equipamentos. O TSE elabora todas as especificações técnicas e de segurança que devem ser seguidas pelas empresas vencedoras das licitações. Após a aprovação do protótipo, a fabricação e os testes são acompanhados por servidores e técnicos da Justiça Eleitoral.
1: Segurado com HIV, o vírus da AIDS, mesmo sem sintomas, tem direito à indenização por invalidez funcional permanente. Esse entendimento é do STJ. Fátima Uchoa.
2: O militar com HIV foi considerado incapaz para as atividades militares. Ele tinha seguro coletivo com cobertura para invalidez funcional permanente total por doença. A Justiça de Rondônia determinou o pagamento da apólice, mas a seguradora recorreu ao STJ, alegando que o militar estava assintomático e não teria perdido a autonomia. Só que a terceira turma concluiu que, no caso de pessoas com HIV, a noção de perda da existência independente exigida para a indenização securitária deve considerar a irreversibilidade da infecção e a dependência contínua de tratamento médico, como nessa hipótese. Assim, concluiu que o militar tem direito à indenização por invalidez permanente. A relatora foi a ministra Nancy Andrighi.
1: Para garantir que um empregador pague uma dívida trabalhista, a justiça determina que o passaporte seja apreendido. Mas tem um detalhe. Para o Tribunal Superior do Trabalho, é preciso considerar outras possibilidades antes disso. Rocine Gomes.
3: Um caso que ilustra essa questão envolve um português que mora no Brasil. Ele teve o passaporte apreendido por passar anos sem pagar a dívida. Ao julgar o processo, o TST decidiu pela liberação do documento. O motivo é que a instância anterior não analisou outras medidas antes de tomar essa decisão. Por exemplo, se o homem ocultou o patrimônio ou tinha um estilo de vida que demonstrava a possibilidade de pagar a dívida. Por isso, passaporte liberado.
1: Ministério Público Federal denunciou 216 pessoas por tráfico humano e contrabando de migrantes entre 2025 e 2026. As denúncias são resultado do trabalho da unidade especializada no combate a esses crimes, que completa 2 anos este mês. Vanessa Pereira.
4: Desde 2024, o MPF centralizou as investigações sobre tráfico de pessoas na Unidade Nacional de Enfrentamento do Tráfico Internacional de Pessoas e Contrabando de Migrantes. Em 2 anos de atuação, a unidade participou de mais de 1.100 processos judiciais. De 2025 até junho deste ano, 216 pessoas foram denunciadas à Justiça, 79 por tráfico internacional de pessoas e 137 por contrabando de imigrantes.
1: 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Uma boa noite e até amanhã.
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6: Está no ar o Jornal do Senado.
7: Eu sou Paula Groba.
8: E eu sou Ricardo Nakaoka.
7: E estes são os destaques de hoje do Jornal do Senado, que começa agora.
8: PEC da Segurança Pública chega ao Senado após modificações na Câmara.
7: Projeto suspende prazo para pesquisadoras durante licença maternidade.
8: Grupo de senadores cobra órgãos e propõe novas regras após caso do Banco Master.
7: Boa noite.
8: Boa noite.
7: Conciliar a carreira científica com a maternidade ainda é um desafio para milhares de pesquisadoras brasileiras.
8: Com o objetivo de evitar prejuízos à produção acadêmica, a Comissão de Direitos Humanos pode votar, na volta das atividades do Senado, um projeto que suspende prazos durante a licença maternidade. O repórter Márcio Maturana tem as informações.
9: Pesquisadoras, gestantes ou adotantes poderão ser beneficiadas com a suspensão dos prazos de bolsas, editais e projetos de pesquisa financiados com recursos públicos federais durante a licença maternidade. Isso é o que prevê um projeto que está pronto para votação na Comissão de Direitos Humanos na volta do recesso parlamentar, a partir de 3 de agosto. Pela proposta, o tempo de afastamento será acrescido ao prazo original e não poderá influenciar

0: negativamente a avaliação de produtividade nem a participação em novos financiamentos públicos. A senadora professora Dorinha Seabra, do União do Tocantins, foi relatora de um outro projeto já transformado em lei que também beneficia pesquisadoras gestantes ou adotantes.
1: Quando ela começou, ela não estava gestante. Ela fica gestante. Ela não pode ficar gestante porque o prazo vai contar contra ela.

0: análise na Comissão de Direitos Humanos é um substitutivo da senadora Mara Gabrilli, do PSD de São Paulo, a um projeto apresentado pela senadora Soraya Tronic, do PSB de Mato Grosso do Sul. Para evitar a sobreposição de normas e oferecer maior segurança jurídica, esse substitutivo incorpora as mudanças propostas a uma lei já existente sobre prorrogação de bolsas de pesquisa no caso de maternidade.
1: E aguarda a votação no plenário do Senado o projeto que cria o Exame Nacional de Proficiência em Medicina. A prova será requisito obrigatório para que os recém-formados possam obter o registro profissional nos conselhos regionais. No entanto, ainda há uma divergência sobre qual órgão será responsável pela aplicação. O senador Rogério Carvalho, do PT de Sergipe, apresentou um texto substitutivo para atribuir essa função ao Ministério da Educação. Em junho, o governo também publicou uma medida provisória que prevê que o MEC aplique o exame. A MP ainda depende de análise do Congresso Nacional.
2: Já o senador Dr. Irã, do PP de Roraima, relator da proposta na Comissão de Assuntos Sociais, defende que a avaliação seja aplicada pelo Conselho Federal de Medicina. Ao classificar a iniciativa como o projeto mais importante do movimento médico brasileiro neste século, o parlamentar cobrou que o plenário vote a medida o quanto antes.
3: Nós precisamos frear a proliferação desenfreada de escolas médicas nesse país, formando médicos de péssima qualidade e causando muita vulnerabilidade ao povo brasileiro, principalmente ao povo que procura o Sistema Único de Saúde do nosso país.
1: O caso do Banco Master levou o Senado a intensificar a fiscalização sobre o mercado financeiro.
2: No primeiro semestre, um grupo da Comissão de Assuntos Econômicos ouviu autoridades, reuniu documentos e apresentou propostas para evitar novas fraudes. A reportagem é de Marcela Cunha.
4: Criado no início deste ano, o grupo da Comissão de Assuntos Econômicos, que acompanha o caso Banco Master, já ouviu dirigentes do Banco Central, da Comissão de Valores Mobiliários e do Banco de Brasília. O presidente do Banco Central, Gabriel Galípolo, defendeu a atuação da instituição e apontou limitações de pessoal, de tecnologia e de estrutura de fiscalização. Já o presidente interino da CVM, João Carlos Uzeda Scioli, afirmou que o órgão detectou movimentações atípicas do Master desde 2022. O presidente do BRB, Nelson Antônio de Souza, foi questionado sobre as operações realizadas com o Master e os possíveis prejuízos para o banco público. O ex-controlador do Master, Daniel Vorcaro, chegou a ter depoimento marcado, mas obteve do Supremo Tribunal Federal o direito de não comparecer. Entre os resultados do trabalho, a CAI retirou o sigilo de parte das auditorias do Tribunal de Contas da União sobre o caso. Presidente do colegiado, o senador Renan Calheiros, do MDB do Alagoas, defendeu a divulgação dos documentos.
5: Nós estamos retirando o sigilo, que é uma auditoria que a sociedade tem total interesse em conhecer. E não sei por que o próprio tribunal decreta sigilo sobre uma auditoria que ele próprio fez.
4: O grupo apresentou ainda 3 projetos para mudar as regras do Fundo Garantidor de Créditos, ampliar o controle sobre a venda de títulos bancários e endurecer as penas para fraudes financeiras.
1: E a criação de uma política nacional de transformação digital no campo está em análise na Comissão de Agricultura. A proposta busca modernizar o setor agropecuário com o uso de tecnologias como a inteligência artificial.
2: O texto também prevê a criação de laboratórios de inovação, a capacitação de agricultores e a oferta de linhas de crédito específicas. O senador Sérgio Petecão, do PSD do Acre, relatou a proposta na Comissão de Ciência e Tecnologia. Na avaliação do parlamentar, a iniciativa democratiza o acesso à tecnologia na agricultura e promove avanços no setor.
6: A iniciativa busca democratizar a conectividade rural, promover capacitação digital e incentivar as pesquisas, o desenvolvimento e a inovação.
1: E a PEC da Segurança Pública chegou ao Senado, mas a proposta de emenda à Constituição que reorganiza o sistema de segurança pública do país será analisada pelos senadores em uma versão diferente da encaminhada pelo Poder Executivo. O texto aprovado pela Câmara dos Deputados destinou parte da arrecadação das apostas esportivas aos fundos nacionais de segurança pública e do sistema penitenciário. Além disso, retirou a redução da maioridade penal de 18 para 16 anos em crimes com violência ou grave ameaça à pessoa, cuja validade dependeria de um referendo popular.
2: Para o senador Camilo Santana, do PT do Ceará, a segurança pública deve ser tratada como uma

0: agenda nacional, baseada na cooperação entre União, Estados e municípios e com a atuação conjunta dos poderes da República. O parlamentar defende que a proposta seja colocada em votação. No entanto, a PEC depende de decisão do presidente do Senado, Davi Alcolumbre, para começar a ser analisada na casa.
1: O crime organizado não pergunta em quem a vítima votou. Uma bala perdida não escolhe partido. A mãe que perde um filho não quer saber se a solução veio da direita ou da esquerda. Ela quer justiça, ela quer segurança. Nós podemos divergir sobre muitos temas, mas precisamos ser capazes de construir uma agenda comum para proteger o povo brasileiro.
2: A programação especial de férias do Congresso Nacional já recebeu mais de 8.500 visitantes na primeira semana de atividades. A agenda gratuita, que segue até o dia 2 de agosto, reúne experiências interativas e atividades voltadas para toda a família.
0: O balanço parcial mostra o interesse do público em conhecer de perto o funcionamento do Poder Legislativo durante o período de recesso escolar. A reportagem é de Yasmin Rodrigues.
3: A programação especial de férias promovida pelo Congresso Nacional, que tem atraído turistas de diferentes estados brasileiros e até do exterior, busca aproximar os cidadãos do Parlamento. Além de conhecer os espaços do Senado Federal e da Câmara dos Deputados, os visitantes podem acompanhar o espetáculo teatral Em Nome da Lei, 200 anos de Congresso, apresentado pelo projeto Visite em Cena, e assistir ao filme em realidade virtual, Eunice, a primeira senadora, que retrata a trajetória da primeira mulher a ocupar uma cadeira no Senado. Diogo Diniz, servidor da Coordenação de Visitação do Congresso Nacional, apresentou os números registrados até agora e o perfil do público que participou das atividades.
4: O destaque é o aumento da presença de crianças, que cresceu 16% em relação ao ano passado. Outra novidade também que chamou a atenção foi o Visite em Cena, que já reuniu mais de 1.300 pessoas. E o filme Eunice, a primeira senadora, também está fazendo sucesso. É um filme em realidade virtual, que já foi visto por mais de 400 pessoas.
3: A programação especial de férias é gratuita. Para participar, basta comparecer ao Congresso Nacional das 9 da manhã às 5 da tarde com um documento oficial com foto. A entrada é livre, sem necessidade de agendamento.
0: Com a edição de Paula Groba e trabalhos técnicos de Eliseu Caires, o Jornal do Senado fica por aqui. Acompanhe agora as notícias da Câmara dos Deputados. Boa noite.
2: Uma boa noite e até amanhã.
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6: Parlamentares analisam proibição de ligações telefônicas feitas por robôs.
7: Comissões reafirmam hora-aula como medida das atividades do professor.
6: Debate analisa medidas para a inclusão de autistas no mercado de trabalho.
7: Boa noite. Parlamentares e debatedores sugerem práticas mais efetivas em empresas para a inclusão de pessoas com transtorno do espectro autista. A repórter Sofia Peçanha acompanhou a discussão.
8: Durante a audiência, na Comissão Especial sobre a Política Nacional para Pessoas com Autismo, parlamentares e especialistas defenderam que a inclusão de jovens e adultos autistas no mercado de trabalho depende tanto de políticas públicas quanto do engajamento das empresas na adoção de práticas mais inclusivas. A comissão debate o projeto de lei que institui uma política nacional para pessoas com transtorno do espectro autista, produzir conhecimentos mais aprofundados, desenvolver estudos e pesquisas que levem a práticas terapêuticas e educacionais mais eficazes, estabelecer políticas públicas que resguardem os direitos da pessoa com autismo, são alguns dos objetivos do projeto que está sendo analisado pelos deputados. Durante a audiência, os participantes reforçaram que a inclusão profissional é possível desde que haja suporte adequado. A deputada Maria Rosas, do Republicanos de São Paulo, defendeu o chamado emprego apoiado como ferramenta para ampliar oportunidades.
9: Muitas pessoas dizem o seguinte: não há condições de inserir as pessoas com TEA no mercado de trabalho. Eu digo que sim, através do emprego apoiado, é uma tecnologia social que a gente tem a inclusão dessa pessoa com apoios, com suporte, com pessoas que vão orientar, vão ver o perfil. Então, é possível sim, Nós não podemos desistir, há uma necessidade de suporte, por isso o emprego apoiado ele é muito bem-vindo.
8: O projeto em análise prevê o estímulo à inserção de pessoas com autismo no mercado de trabalho. Por isso, segundo parlamentares, a escuta de especialistas e de

0: Entidades que atuam na área é fundamental para orientar a construção de diretrizes mais efetivas e alinhadas às necessidades reais das pessoas com transtorno do espectro autista. O debate foi solicitado pelo deputado Orlando Silva, do PCdoB de São Paulo, com o objetivo de aprofundar a discussão sobre os desafios enfrentados por pessoas autistas na vida adulta, especialmente na busca por autonomia e emprego. Da Rádio Câmara de Brasília, Sofia Peçanha.
1: Direitos Humanos.
2: Pastor Diniz, do União de Roraima, apoia projeto que proíbe a divulgação de apostas, motéis e sites de acompanhantes em programas com classificação indicativa livre. Relator da matéria na Comissão de Comunicação, ele afirma que a medida protege crianças e adolescentes da exposição a conteúdos inadequados.
3: Pastor Diniz argumenta que a proposta tem respaldo na Constituição e ajuda a preservar o desenvolvimento físico, mental e emocional do público infanto-juvenil. Para o deputado, a restrição também reforça os valores éticos e sociais previstos para a programação de rádio e televisão.
1: Trabalho.
2: Debatedores criticam pejotização e alertam para a perda de direitos e queda na arrecadação. O repórter Murilo Souza acompanhou o encontro sobre o tema com deputados.
4: Debatedores criticaram em audiência pública na Câmara dos Deputados os efeitos da pejotização no mercado de trabalho. O termo se refere à contratação de trabalhadores como empresas, em atividades que antes exigiam carteira assinada. As críticas apontam perda de direitos trabalhistas e prejuízos à Previdência. A discussão ocorreu após decisão do ministro Gilmar Mendes, Supremo Tribunal Federal, que suspendeu processos sobre o reconhecimento de vínculo empregatício nesses casos. O tema terá repercussão geral e servirá de base para decisões em todo o país. Para parlamentares, o modelo amplia a exploração de trabalhadores. O deputado Bongás, do PT do Rio Grande do Sul, destacou que o trabalhador pejotizado não tem direitos como férias, 13º salário e FGTS.
5: Pejotizado não tem 13º, não tem férias, não tem adicionais, não tem tempo de suspensão de tempo de aviso prévio, né? Não tem recolhimento do fundo de garantia. Então, todos esses aspectos. Então, do ponto de vista desta flexibilização e a troca, que muitas vezes, em maior dos casos, é simplesmente uma contratação, continua empregado, só que agora é empreendedor.
4: Dados do Ministério Público do Trabalho indicam que entre 2022 e 2023, o país deixou de arrecadar cerca de 100 bilhões de reais com esse tipo de contratação. Especialistas também alertam para os impactos fiscais e divergências no judiciário. Enquanto a Justiça do Trabalho costuma reconhecer o vínculo trabalhista e manter os direitos dos empregados, o Supremo Tribunal Federal tem validado contratos como prestação de serviço por empresas. Da Rádio Câmara de Brasília, Murilo Souza.
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1: Meio Ambiente.
3: Projeto que proíbe a utilização de penas e plumas de origem animal avança na Câmara. A ideia é que os adereços usados nas fantasias tenham origem sintética, como informa a repórter Maria Neves.
7: O projeto que proíbe a comercialização de fantasias e adereços com penas de origem animal avançou o primeiro passo na Câmara, com a aprovação pela Comissão de Desenvolvimento Econômico. De acordo com o relator, deputado Helder Salomão, do PT do Espírito Santo, além de proteger o direito dos animais, a proposta vai estimular a indústria nacional. O relator sustenta ainda que as mudanças não pretendem inviabilizar viabilizar festas populares, mas estabelecer limites e incentivar alternativas.
8: A substituição das penas e plumas de origem animal por sintéticas vai baratear muito o custo. Isso significa que a gente vai ter fantasias mais baratas, alegorias mais baratas, com a mesma beleza plástica que o carnaval, obviamente, exige. E, além disso, se a gente

0: substitui, né, as penas e plumas de origem animal por plumas e penas sintéticas, nós vamos estimular a produção nacional.
1: Pelo texto aprovado, as penas poderão continuar sendo usadas quando não houver sofrimento animal. O reaproveitamento de plumas também continuará permitido até a entrada em vigor da futura lei. As regras para esses casos deverão constar no regulamento da norma. A proposta de autoria do deputado Célio Studart, do PSD do Ceará, também prevê multa de R$ 5.000 a R$ 1.000.000 para quem descumprir a nova regra. Em caso de reincidência, a multa será aplicada em dobro e a cada nova infração, o valor da multa será dobrado novamente. O projeto ainda será analisado por 4 comissões da Câmara. Se aprovado, poderá seguir diretamente para o Senado, sem necessidade de passar pelo plenário. Da Rádio Câmara de Brasília, Maria Neves.
2: João Carlos Bacelar, do PL da Bahia, propõe a criação de uma comissão parlamentar de inquérito para investigar crimes contra animais. O deputado pretende apurar casos de crueldade contra animais em todo o país.
3: João Carlos Bacelar explica que a CPI deve identificar os responsáveis pelos crimes e investigar a atuação de grupos organizados. Segundo o deputado, a comissão também precisa avaliar a efetividade das políticas públicas e da fiscalização para coibir a violência contra animais.
4: Educação.
2: Comissões da Câmara finalizam votação do projeto que muda critérios de cálculo de tempo de professores em atividades com estudantes. Entenda as alterações na reportagem de Luiz Cláudio Canuto.
5: A Comissão de Educação da Câmara aprovou o projeto que estipula a hora-aula como medida para cálculo do tempo de professores da educação básica, usado em atividades com estudantes. Segundo a proposta, a hora-aula seria usada como referência, mesmo que a aula tenha duração inferior a 60 minutos. Atualmente, a lei do piso salarial do Magistério Público da Educação Básica tem outro critério. Estabelece que os professores devem respeitar o limite máximo de 2/3 da carga horária para atividades com estudantes. Ou seja, o tempo restante é usado para preparar aulas, corrigir provas e outras atividades. O texto aprovado é um substitutivo da deputada Lídice da Mata, do PSB da Bahia, que sintetiza um projeto do deputado Tarcísio Mota, do PSOL do Rio de Janeiro. A relatora diz que a proposta tenta acabar com a interpretação de que os minutos que restam da hora-aula pedagógica possam ser considerados tempo de atividade extra-classe, algo que já foi rejeitado pelo Superior Tribunal de Justiça em 2024. Contar esses minutos diminui o período para atividades extra-classe, como explica o autor da proposta, Tarcísio Mota.
6: Qual é a nossa novidade nesse projeto de lei? Que a gente percebeu que, infelizmente, alguns prefeitos e governadores resolveram dar uma de esperto e contar todos os minutinhos que estão na questão da carga horária do professor, e nos lugares em que a hora-aula é menor do que uma hora-relógio, ou seja, tem menos do que 60 minutos, eles resolveram dizer, então, esses 10 minutos que sobram, se a hora-aula for de 50 minutos, conta para o tempo de planejamento, o que é uma falsidade. Fazendo com o quê? Como aconteceu lá no município do Rio de Janeiro. Os professores sejam obrigados a pegar mais turmas, tendo o mesmo tempo de planejamento, ou seja, é um descumprimento da lei, e sem ganhar mais um salário a mais, ou seja, mais trabalho, menos tempo de planejamento, ferindo o princípio da lei do piso salarial nacional.
5: Como exemplo de como ficaria com a aprovação da lei, o deputado afirma que quando um professor dá 3 aulas, os minutos dedicados à aula não interferem no fato de que existe necessidade de um planejamento. O projeto muda a lei do piso salarial dos professores e acrescenta um dispositivo no artigo que estabelece textualmente: para fins do cálculo da proporção mínima de 2/3 da jornada destinada às atividades de interação com educandos, a carga horária do docente será apurada com base em horas-aula, mesmo se a sua duração for inferior a 60 minutos. A proposta para virar lei precisa ser aprovada pela Câmara e pelo Senado. Da Rádio Câmara de Brasília, Luiz Cláudio Canuto.
3: A deputada Lídice da Mata também foi a relatora do projeto na Comissão de Constituição e Justiça, que também aprovou o texto.
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1: Justiça. Rodrigo Valadares, do PL de Sergipe, é autor de projeto que proíbe a concessão de indulto, graça, anistia e perdão judicial para condenados por crimes praticados contra crianças. A proposta também impede o reconhecimento do perdão do ofendido nesses casos.
2: O projeto de Rodrigo Valadares altera o Código Penal e o Estatuto da Criança e do Adolescente para impedir que os agressores tenham as penas perdoadas. O autor argumenta que o sofrimento do acusado não pode anular a punição pela morte de um filho.
1: Consumidor. Câmara analisa a proibição de ligações telefônicas feitas por robôs. A repórter Júlia Lopes nos traz as medidas propostas.
3: Em 2025, o Brasil registrou mais de 10 bilhões de ligações telefônicas feitas por robôs por mês, segundo a Agência Nacional de Telecomunicações, a Anatel. Para reduzir o incômodo dessas chamadas à população, a Comissão de Defesa do Consumidor da Câmara dos Deputados aprovou um projeto que proíbe a realização de ligações automáticas em massa, conhecidas como robocalls. A proposta trata das chamadas feitas de forma repetitiva e sem a participação de um atendente humano, geralmente usadas para vender produtos, cobrar dívidas ou realizar pesquisas. Para o relator do projeto, deputado Áureo Ribeiro, do Solidariedade do Rio de Janeiro, embora a legislação já permita que o consumidor adote medidas como cadastrar o número em listas de bloqueio ou no serviço Não Perturbe, essas ferramentas ainda não são suficientes para impedir as ligações automatizadas.
4: De fato, mesmo com a existência de cadastros destinados a bloquear ligações de telemarketing, como Não Perturbe, e estas listas mantidas por PROCONs estaduais, os abusos continuam muito presentes na vida de todos nós. Isso porque, apesar de sua utilidade e crescente adesão popular, esses cadastros enfrentam limitações estruturais, tais como a iniciativa do próprio consumidor para inscrição.
3: Segundo o projeto, as empresas que desrespeitarem a regra estarão sujeitas a multas que variam de R$ 5 mil a R$ 50 mil por ligação ou mensagem indevida. Em casos de reincidência, poderão ter o serviço de telemarketing suspenso e até perder a autorização para atuar no setor de telecomunicações. O texto também obriga empresas e operadoras a adotarem tecnologias que garantem a identificação real de quem faz a chamada como forma de evitar fraudes. Apesar disso, a proposta prevê exceções para o uso de chamadas e mensagens automáticas. Elas serão permitidas em casos de utilidade pública, como avisos de órgãos públicos ou de empresas de serviços essenciais com informações urgentes, quando houver atendimento humano imediato, sem reprodução prévia de mensagens gravadas e em situações de obrigação legal. O projeto que proíbe ligações telefônicas automáticas feitas em massa será analisado agora pela Comissão de Constituição e Justiça. Da Rádio Câmara de Brasília, Júlia Lopes.
1: Segurança Pública.
2: Zuco, do PL do Rio Grande do Sul, propõe que a indenização paga a quem entrega armas de fogo tenha como parâmetro principal o preço médio de mercado, definido em regulamento. Ele também defende que a nota fiscal e o estado de conservação da arma sejam considerados no cálculo.
1: Relator da proposta na Comissão de Segurança Pública, Zuco substituiu a definição do valor em lei por diretrizes para que o Executivo regulamente os critérios de indenização. O objetivo, segundo ele, é evitar questionamentos sobre a constitucionalidade da medida.
5: Economia.
2: Comissão Especial da Câmara está analisando a atualização do teto para a declaração de microempreendedor individual.
1: A repórter Noelle Nobre tem mais informações sobre o colegiado.
6: A comissão especial que vai analisar o projeto que aumenta o limite de faturamento do MEI, o microempreendedor individual, já foi instalada na Câmara. A deputada Anne Ortiz, do PP do Rio Grande do Sul, foi eleita presidente do colegiado e o deputado Jorge Goetin, do Republicanos de Santa Catarina, será o relator. O projeto já foi aprovado pelo Senado e eleva para R$ 130 mil reais a receita bruta anual permitida para enquadramento como MEI. Atualmente, o limite é de R$ 81 mil.

0: R$ 1.000. A proposta também autoriza a contratação de até 2 empregados, o dobro do permitido hoje. Anne Ortiz destacou que o teto atual está defasado há cerca de 10 anos, o que empurra muitos empreendedores para a informalidade.
1: Nós estamos tratando de um assunto que não é só urgente para os micro e pequenos empreendedores, empreendedores individuais, para todos aqueles que empreendem no nosso país, geram emprego, renda e fazem a economia girar, que estão aí há uma década trabalhando dentro de uma faixa, dentro de um teto desatualizado.
0: O relator Jorge Goetting ressaltou a importância do setor e disse que o relatório buscará consenso com a área econômica do governo e com frentes produtivas.
2: Nós temos que impulsionar os negócios, dar condições do MEI crescer, como você falava antes, Anne, criar uma rampa para que o MEI daqui um pouco possa ser micro, para que o micro possa ser uma pequena empresa, para que a pequena empresa queira ir para o lucro presumido ou para o lucro real, para ela crescer.
0: Além de Anne Ortiz e Jorge Goetting, a comissão será dirigida pelos deputados Adriana Ventura, do Novo de São Paulo, Helder Salomão, do PT do Espírito Santo, e Bia Kicis, do PL do Distrito Federal, eleitos como vice-presidentes. Da Rádio Câmara de Brasília, Noelle Nobre.
3: Agricultura.
4: Márcio Neiser, do Solidariedade do Maranhão, apresentou o projeto que cria o Sistema Nacional de Monitoramento da Pesca Artesanal. A proposta prevê adesão voluntária a um sistema de geolocalização e botão de emergência para embarcações de pequeno porte.
5: Segundo Márcio Neiser, o projeto autoriza o governo a conceder subsídio para aquisição e instalação dos equipamentos. Ele acredita que o novo sistema poderá contribuir para a segurança da atividade e para o planejamento de políticas públicas voltadas à pesca artesanal.
4: Termina agora o Jornal Câmara dos Deputados, produzido pela Rádio Câmara, com trabalhos técnicos de Ribamar Guimarães e apresentação de Val Monteiro e Márcio Aquilissardi. Uma boa noite para você.
5: A Voz do Brasil volta amanhã. Boa noite.
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10: Dicas e cuidados práticos para o inverno. Evite tomar banhos muito quentes. Tomar banho muito quente é ruim, porque a água quente remove a camada protetora e altera o pH e a microbiota natural da pele, deixando-a mais ressecada. O banho deve ser morno e rápido, dê preferência a sabonetes neutros ou hidratantes.
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1: Não, aí pelo amor de Deus.
0: Aí?
1: Os caras, quando relembram as antigas, tem repertório pra semana inteira.
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1: Ah.

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1: Bom dia, meu amigo, bom dia, meu irmão, bom dia, família. Grande abraço, bênçãos de Deus na sua vida, vida de família. Nosso bom dia aos pais e filhos, filhos e pais. Bom dia, trabalhadores e trabalhadoras, viajantes, motoristas. Que Deus continue conduzindo você, sua família, nas atividades do dia, na graça e na doação, na entrega e no serviço. Nosso bom dia, acompanhado das orações e preces, aos aniversariantes, aos doentes, enfermos, famílias enlutadas, aos idosos. Bom dia, cuidadores e cuidadoras. Bom dia, acompanhantes dos que mais necessitam, médicos, enfermeiros, enfermeiras. Que o Senhor ilumine você na doação e na entrega. Reze comigo a oração pela beatificação do venerável Júlio Maria de Lombardi. Ó Trindade Santa, vós que sois a fonte de toda santidade, nós vos louvamos por vosso servo Júlio Maria de Lombardi, que assemelhando-se ao Cristo Eucarístico, cuidou do vosso rebanho com amor, zelo e doação, e deixando-se guiar pelo Espírito Santo, assim como a Virgem Maria, testemunhou a ternura missionária da Igreja. Concedei-me, ó Trindade Santa, pela intercessão do venerável Júlio Maria, a graça que vos suplico, e se for de vossa santa vontade, dai que o venerável Júlio Maria alcance a honra dos altares, para a vossa glória e para o bem de tantas almas. Por Cristo nosso Senhor. Amém. Nossa Senhora do Santíssimo Sacramento, rogai por nós que recorremos a vós. Venerável Júlio Maria de Lombardi, rogai por nós. Prezado ouvinte, querida família, confiar em Deus é colocar em suas mãos como o barro nas mãos do oleiro, deixando que ele nos modele conforme a sua vontade, o seu projeto. Se assim procedermos, ele nos fará seres humanos melhores, transformando-nos num belo vaso, no sentido figurado do termo. É o que Deus diz.

diz a Jeremias no texto de hoje da primeira leitura. Ele pede que Jeremias vá à casa do oleiro. Quando lá ele chega, vê o oleiro fazendo um vaso que logo se quebrou. Porém, do barro do vaso quebrado, o oleiro faz um novo vaso, agora melhor e mais bonito, mais belo. O barro ainda não estava seco, por isso foi possível fazer um novo vaso. Quando o barro seca, não há mais como voltar a modelar. O que, que significa isso? Quando nossas ideias cicatrizam, dificilmente mudamos de ideia. E mesmo que estejam erradas, continuamos a insistir no erro. Jeremias entende que aquilo é a mensagem de Deus para ele. Reze comigo a oração deste dia. Ó Deus, amparo dos que em vós esperam. Sem vós, nada tem valor, nada é santo. Multiplicai em nós a vossa misericórdia, para que, conduzidos por vós, usemos agora de tal modo os bens temporais, que possamos aderir desde já aos bens eternos. Por nosso Senhor Jesus Cristo, vosso Filho, que é Deus, e convosco vive e reina, na unidade do Espírito Santo, por todos os séculos dos séculos. Amém. Primeira música, temos o hino do ano vocacional 2023.

Prezado ouvinte, querida família, o Evangelho de hoje, São Mateus capítulo 13, versículos de 47 ao 53. Naquele tempo disse Jesus à multidão: o reino dos céus é ainda como uma rede lançada ao mar e que apanha peixes de todo tipo. Quando está cheia, os pescadores puxam a rede para a praia, sentam-se e recolhem os peixes bons em cestos e jogam fora os que não prestam. Assim acontecerá no fim dos tempos. Os anjos virão para separar os homens maus dos que são bons, dos que são justos, e lançarão os maus na fornalha de fogo. E aí haverá choro e ranger de dentes. Compreendestes tudo isso? Eles responderam: sim. Então Jesus acrescentou: assim, pois, todo mestre da lei que se torna discípulo do reino dos céus é como um pai de família que tira do seu tesouro coisas novas e velhas. Quando Jesus terminou de contar essas parábolas, partiu dali. Palavra da salvação. Glória a vós, Senhor. Prezado ouvinte, querida família, o Evangelho traz a parábola da rede lançada ao mar e que apanha todo tipo de peixe. A rede significa as oportunidades que Deus dá a todos. Não importa quem somos, Ele nos chama, trata-nos com igualdade. Porém, a diferença está na resposta que cada um dá a Ele e ao seu chamado. Em nosso peregrinar, nos são dadas muitas oportunidades, chances de crescimento. São as redes lançadas ao mar da vida. Mas chegará um momento em que essa rede será arrastada para a beira da praia e lá serão selecionados os peixes bons e colocados no cesto do Senhor. E os peixes que não servem serão jogados fora. Como diz o texto, não podemos interpretar esse texto apenas na visão escatológica do fim dos tempos,

paz, na dinâmica da nossa história, aqui mesmo, neste mundo, porque o reino dos céus começa a acontecer aqui entre nós. Contudo, a liturgia de hoje nos ensina a ser discípulos missionários de Jesus Cristo, discípulos do reino dos céus, e fazer discernimentos, escolhas acertadas, sabendo selecionar o que é bom e o que não é bom, o que é de Deus e o que não é de Deus, distinguir, separar o bem e o mal. É a seleção feita entre o joio e o trigo, visto na parábola anterior. É a separação entre os peixes bons e os que não prestam, da parábola de hoje. É o exemplo do pai de família que tira do seu tesouro coisas novas e velhas, como vimos no final desse evangelho. Devemos tirar do baú de nossa vida coisas novas e velhas, isto é, fazermos sempre uma varredura, uma revisão de vida, e assim priorizar o que serve do que não serve. Pai nosso, que estais no céu, santificado seja o vosso nome. Venha a nós o vosso reino, seja feita a vossa vontade, assim na terra como no céu. O pão nosso de cada dia nos dai hoje, perdoai as nossas ofensas, assim como nós perdoamos a quem nos tem ofendido, e não nos deixeis cair em tentação, mas livrai-nos do mal. Prezado ouvinte, querida família, temos a nossa programação da paróquia de São Lourenço. Hoje, missa na Igreja Matriz do São Lourenço, às 18h10, missa transmitida. Amanhã, sexta-feira, dia 31, último dia do mês, às 18h10, missa na Igreja Matriz do São Lourenço, transmitida. E no sábado, daremos início à novena em preparação para a festa de São Lourenço. Às 19 horas, sábado, teremos a nossa missa transmitida, primeiro dia da novena de São Lourenço. Responsabilidade da comunidade Nossa Senhora Aparecida e o gesto concreto, o arroz. Última música, Desejando Te Amar, Padre Ezequiel. Pela intercessão de São Lourenço, de Nossa Senhora, Mãe de Deus, Mãe da Igreja e Nossa Mãe, desça sobre você, sua família, nossos lares, a bênção de Deus Todo-Poderoso, Pai, Filho e Espírito Santo. Amém. Felicidades. Grande abraço. Bênçãos de Deus. Na sequência, o Jornal Regional. E até amanhã, neste mesmo horário, em nova prece do amanhecer.

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2: 6:25. Bom dia, hoje é quinta-feira, 30 de julho. Começa agora a edição 9045 do Jornal Regional. E você confere na edição de hoje, Centro de Convivência de Reduto promove sessão de cinema com debate e integração da comunidade. Manhuaçu prepara programação para celebrar os 20 anos da faixa de pedestres. A PAC abre vaga para inspetor de segurança. Fiscalização resgata 89 trabalhadores em condições degradantes durante colheita de café na região. Bombeiros resgatam piloto de paraglider após queda em área de mata em Alto Caparaó. Homicídios são registrados em Orizânia e Reduto. E homem é preso após expelir drogas durante atendimento na UAI de Manhuaçu.
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2: Céu claro em Manhuaçu na manhã desta quinta-feira. Temperatura no momento está em 14 graus. Confira outras informações sobre o clima e o tempo com o professor Rui Brandos Reis.
4: Olá, bom dia. Sol entre nuvens durante o dia em boa parte dos municípios da Zona da Mata. Calor à tarde na região, temperatura máxima em Manhuaçu, Mirim, Alto Jequitibá, espera feliz em torno de 28 graus. Uma frente fria está passando ao longo do litoral do Rio de Janeiro e deverá deixar o tempo parcialmente nublado nas regiões sul, central, Triângulo e Alto Paranaíba. Capital mineira com tempo parcialmente nublado, com temperatura máxima em torno de 28 graus. A alta pressão que está vindo na retaguarda semifrontal vai influenciar na zona da mata a partir da noite. Isto é, de hoje para amanhã, há a possibilidade de rajada de vento, mais ventos entre 15 a 20 km por hora. Essa é a tendência do tempo também para os próximos dias. Devemos ter rajada de vento no decorrer do dia, na sexta, sábado, domingo e na próxima segunda-feira. Direto da Clima Tempo, Rui Brandos Reis.
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2: 6:27. O Centro de Convivência de Reduto realiza nesta quinta-feira o Cine Convivência, uma programação gratuita aberta à comunidade. A iniciativa reúne exibição de filme, roda de conversa e momentos de integração com o objetivo de fortalecer a convivência entre os participantes e incentivar o cuidado com a saúde mental. De acordo com o responsável pelo Centro de Convivência, Alain Borella, a proposta é usar o cinema como ferramenta para estimular o diálogo, a troca de experiências e a reflexão sobre diferentes temas.
5: A ideia do Cine Convivência veio do propósito de trazer um movimento de entretenimento, de cultura, de convivência entre as pessoas de todas as gerações, de forma leve, descontraída, que é uma atividade que as pessoas costumam gostar de fazer juntos. E a ideia é essa, é a gente estar um momento junto com várias gerações numa mesma sala, e isso é muito interessante para a produção da saúde integral. O principal objetivo desse evento é fortalecer a convivência e o cuidado em comunidade. Não é só assistir um filme, é criar um espaço acolhedor, um espaço inclusivo, que ele é gratuito e aberto para todos, onde as pessoas se sintam pertencentes desse local.

0: como se fosse a gente se juntar para ver filme em casa com a família. E a família são as pessoas que vivem na mesma cidade, muitas vezes no mesmo bairro, muitas vezes frequentam as mesmas escolas, muitas vezes são parentes de segundo e terceiro grau. Então, reunindo essas gerações em torno de histórias que falam de emoções, que promovem a saúde mental, de um jeito preventivo e afetivo, criando, como a gente fala hoje em dia, memórias afetivas.
1: Após a exibição do filme, os participantes são convidados a compartilhar suas impressões e conversar sobre as mensagens transmitidas pela obra.
0: E as rodas de conversa, elas são o coração do encontro, porque a ideia do filme é despertar a emoção, trazer o riso fácil, trazer essa conexão em grupo, onde as pessoas vão estar ali felizes com esse filme, onde as pessoas se identificam muito com os temas desses filmes que nós escolhemos. E ali, a gente, nessa roda de conversa, a gente vai ter a oportunidade de contrastar percepções. Então, uma criança vai falar uma percepção que teve do filme, depois um adolescente, depois um adulto, depois um idoso ou uma idosa. E assim a gente vai costurando essas percepções e criando um aprendizado grupal, um aprendizado em grupo. E é muito importante porque quando a gente percebe que as pessoas vivem as mesmas situações e conflitos vamos falar assim, dificuldades que nós também vivemos, isso gera muita identificação. E as pessoas costumam ter muito respeito e valorização quando elas encontram pessoas de outras gerações participando das mesmas atividades juntos. Isso gera uma conexão muito forte. E o Cine Convivência, ele cria essa experiência afetiva que aproxima as pessoas, reduz o isolamento, porque o isolamento, hoje em dia, ele é um altíssimo indicador de prejuízo da saúde física, mental e integral.
1: O Cine Convivência acontece a partir da 1 hora da tarde no Centro de Convivência de Reduto. A participação é gratuita e aberta a pessoas de todas as idades. Agora 6h32 e no próximo bloco do Jornal Regional você confere. Manhuaçu prepara programação para celebrar os 20 anos da faixa de pedestres. A PAC de Manhuaçu abre vaga para inspetor de segurança.
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3: E o dólar inicia quinta-feira cotado em R$ 5,10, queda de 0,27%. O euro negociado em R$ 5,84, em alta de 0,27%. Na região de Manhuaçu, o café arábica, bebida dura tipo 6, safra nova, saca 60 quilos, é cotado em R$ 1.770. O café arábica Rio saca 60 quilos, negociado em R$ 1.214. As informações do site agrolink.com.br.
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3: 6h37. Manhuaçu já se prepara para comemorar os 20 anos da implantação da faixa de pedestres no município. A campanha também vai relembrar a história do projeto Olho Vivo na Faixa, criado há 2 décadas após uma mobilização da comunidade para reduzir acidentes e incentivar o respeito entre motoristas e pedestres. Reportagem de Leonardo Medeiros.
4: Representantes do CONCEP da Polícia Militar, Corpo de Bombeiros, a CIAM, e Departamento Municipal de Trânsito se reuniram para organizar as comemorações dos 20 anos da implantação da faixa de pedestres em Manhuaçu, que é celebrado agora no mês de agosto. Marinês Bragança, uma das conselheiras do CONCEP Manhuaçu. Marinês, quais foram as principais definições discutidas nesse encontro?
5: Bom, nós primeiramente, né, temos que lembrar que esse evento ele é um evento impactante para a nossa cidade. Nós somos referência na implantação e o uso correto da faixa de pedestre. Nós queremos que isso seja permanente. A ideia de fazer essa comemoração é justamente para que a gente reforce e reimplante a ideia da campanha permanente Olho Vivo na Faixa. Bom, nós definimos algumas ações, ainda estamos em fase de organização, outras poderão surgir, mas, em princípio, dia 8 de agosto, nós vamos dar esse pontapé inicial, nós vamos ter todo o mês de agosto de comemorações. Dia 8, dia 13, dia 20 e 27 são os dias que nós definimos com algumas ações educativas de uso correto da faixa, envolvendo tanto pedestre quanto motorista. Às vezes a gente pensa na faixa de pedestre só em relação ao motorista, mas o principal ator, o principal impactado com a faixa de pedestre é justamente o pedestre. Então, nós precisamos trabalhar esses dois atores do sistema, né? Pedestre e motorista. Nós vamos, em princípio, envolver algumas escolas no município, porque se começarmos, né, com a educação de base, é claro que nós vamos ter uma campanha mais consistente. E também

0: fora para o comércio de Manhuaçu. A ideia também é trazer esses empresários para que eles adotem dentro dos seus estabelecimentos, seus estacionamentos, a ideia da empresa parceira, de um trânsito mais humano, né, a ser desenvolvido, difundido ali, às vezes, dentro do próprio empreendimento. Então, são algumas ações que já estão definidas, outras estão sendo estudadas, e a gente, claro, contando aí com a mídia, com a nossa imprensa, a gente vai divulgando.
1: Olha, o calendário que você citou, dia 8, Monsenhor Gonzalez, dia 13, Escola Antônio Velerson, dia 20, Monsenhor Gonzalez, e dia 27, Cordovil Pinto Coelho. Qual que é a importância de desenvolver esse trabalho também com o público estudantil?
0: Exatamente, porque o público estudantil, né, crianças, adolescentes, eles conseguem impactar mais os adultos. E também, como eu já havia dito, é uma educação de base. A educação do trânsito, ele tem que começar na base, que justamente são as crianças e os adolescentes. Eles conseguem contagiar os adultos, conseguem, às vezes, até mesmo educar os adultos. Então, essa é a ideia.
1: E a empresa que quiser participar, qual que é a forma de manter o contato com o Concep?
0: Bom, eu vou dar o meu, né, contato, e nós também, a CIAN está veiculando esse contato com os empresários, né? Os empresários podem se dirigir diretamente ao Concep, né? O telefone 999-40-1454, né? Se quiser a empresa aí participar conosco, embora ela vai ser procurada, e também a CIAN.
2: Enfermeiros e técnicos em enfermagem da Zona da Mata podem se credenciar até 31 de julho, hoje, que é essa sexta-feira, na verdade, para atuar no programa Saúde no campo do sistema FAENG-SENAR. A iniciativa levará atendimento e ações de promoção da saúde às famílias rurais de 15 municípios da região, entre eles Alto, Caparaó, Caputira, Fervedouro, Tombos e Chalé. E conforme detalhes do gerente do sistema FAENG-SENAR, Marcos Reis.
3: Olá, pessoal, tudo bem? Olha só, o meu recado hoje é para você, técnico em enfermagem e enfermeiros, pois o sistema FAENG-SENAR está com as inscrições abertas até essa sexta-feira, 31 de julho, para o programa Saúde no Campo. É um programa de assistência em saúde para os produtores rurais. Então, esses candidatos, eles farão essa assistência e programas diversificados junto com o Sistema FAENG para as comunidades rurais, os produtores e suas famílias. E, pessoal, todas as informações, o edital para você se credenciar e ter acesso às informações está no nosso site faeng.org.br. É só você digitar lá na busca Saúde no Campo e você vai ter todas as informações.
2: 6h42, a Associação de Proteção e Assistência aos Condenados, a APAC de Manhuaçu, está com vaga aberta para o cargo de inspetor de segurança. A entidade busca profissionais para atuar na unidade, contribuindo com a rotina de segurança e disciplina no método APAC. Os interessados devem ficar atentos aos requisitos e aos prazos do processo seletivo. A diretora de metodologia, Denise Rodrigues, fala sobre a vaga e os requisitos para o cargo.
4: Então, aqui na APAC a gente está com um processo seletivo para inspetor de segurança aberto, com inscrições até o dia 7 de agosto. A vaga para inspetor de segurança, os requisitos são ser do sexo masculino, possuir CNH categoria B e ter conhecimento sobre a metodologia APAC e interesse em aprender sobre a metodologia. A metodologia, ela consta toda do site da FEBAC, febac.org.br, e consta, né, o procedimento de funcionamento da APAC. Então, são os regulamentos disciplinares, regulamento administrativo, manual do inspetor de segurança, para que a pessoa venha, tenha conhecimento e desenvolva um bom trabalho aqui nesse processo de ressocialização que é feito no Centro de Reintegração Social da APAC. Exato, né? A gente orienta que a pessoa estude sobre metodologia, se aperfeiçoe, mas quando a pessoa é aprovada no processo seletivo, a FEBAC disponibiliza um curso online sobre o funcionamento da metodologia, sobre as rotinas do trabalho do inspetor de segurança. Então, ela tem um treinamento específico para o desenvolvimento dessa função. Informações podem ser obtidas através do telefone 33 99197 0083 e através do e-mail processoseletivoapacmanhuaçu@gmail.com.

0: Brasil.com. A gente precisa ter sempre o quadro de funcionários completos, então a gente sempre disponibiliza os editais para processo seletivo para que as vagas sejam sempre preenchidas.
1: Agora, 6 horas e 44 minutos. E daqui a pouco você confere, fiscalização resgata 89 trabalhadores em condições degradantes durante colheita de café na região.
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9: 6:49, uma força-tarefa da Auditoria Fiscal do Trabalho, Ministério Público do Trabalho e Polícia Federal resgatou 89 trabalhadores em condições degradantes durante fiscalização em propriedades de Alto Caparaó, Mutum e Santana do Manhuaçu. Os trabalhadores estavam sem registro, sem equipamentos de proteção, sem instalações sanitárias nas frentes de trabalho e em dois locais alojados em condições precárias. Até o momento foram pagos cerca de R$ 654 mil em verbas rescisórias aos trabalhadores. O auditor fiscal Flávio Pena destaca a ação realizada.
10: Desde o dia 19, essa força-tarefa está na região, porque essa época a demanda ela cresce muito devido à colheita e à aceleração da colheita, muitos trabalhadores envolvidos, e estava ocorrendo uma quantidade muito grande de denúncias que a gente não estava conseguindo fazer toda. Né? Nós somos com outra equipe também que esteve aqui na região de Espera Feliz, eu estou com outra equipe e veio essa força-tarefa exatamente para naquelas propriedades rurais que tinham denúncias. Né? Foram produtores fiscalizados em 3 municípios, Alto Caparaó, Mutum e Santana do Manhuaçu. Foram constatados 89 trabalhadores na condição análoga de escravos, que foram retirados das propriedades. Né? E ontem o que aconteceu aqui é exatamente o acerto das verbas rescisórias. Aqui ontem eles receberam, né, os direitos deles, os proprietários assinaram um TAC, um termo de ajustamento de conduta, e os trabalhadores também receberam o seguro-desemprego do resgatado. Entendeu? Essa é o que aconteceu.
9: O auditor destaca a importância dos empregadores se manterem regularizados para evitar situações como essa.
10: É procurar um contador, né, ou um técnico de segurança do trabalho, para poder fazer não só a parte da legislação, do registro pessoal, como também a parte de segurança e saúde desse trabalhador, para evitar problemas, porque as penalidades são altas, né, a região está com muitos problemas, né, parece não, é um problema até cultural, aqui os empregadores eles têm dificuldades para poder fazer um registro no trabalhador nessa época, a gente sabe que tem as dificuldades, porque é colheita, mas é preciso que eles façam um esforço de tentar melhorar um pouquinho a região. A nossa região hoje está assim, com a imagem muito ruim, né? Com a vinda de muitos migrantes, né, na colheita, de que aqui nós estamos com péssimas condições de trabalho. Então, isso não é bom para a nossa região.
9: Flávio Pena também destaca as penalidades aplicadas aos produtores.
10: As penalidades são várias, né? Além das multas administrativas, as multas do Ministério do Trabalho, depois tem também o Ministério Público do Trabalho, que vai fazer a parte dele, vai cobrar também, e isso segue depois, né, para um processo que vai até a publicação numa lista suja, né, que a gente fala, e essa lista ela vai impactar demais esse produtor, que ele vai ficar sem condições de, por exemplo, adquirir um empréstimo no banco, fazer qualquer transação, entendeu? Fica impossibilitado de vender o seu produto. Se ele for cooperado, ele é obrigado, ele tem que ser retirado dessa cooperativa. Então, são inúmeros problemas que, se por acaso constatar essa situação. Então, é bom que o produtor pense direitinho, porque a gente sabe que o café é um produto que deixa uma lucratividade. Então, não justifica, nem outras, mas principalmente no café, é manter trabalhador, por exemplo, num alojamento indigno do ser humano utilizar.
9: 6h53, um piloto de paraglider foi resgatado pelo Corpo de Bombeiros na tarde desta quarta-feira após sofrer uma queda em uma área de difícil acesso na zona rural de Alto Caparaó. Detalhes com Leonardo Medeiros.
11: De acordo com o relato da vítima, durante o início do voo, uma das pontas da asa do equipamento atingiu um eucalipto. O contato provocou a perda de controle e fez com que o piloto caísse sobre uma pedra. Moradores da região localizaram a vítima e conseguiram chegar até ela por uma trilha em meio à mata. Antes da chegada dos bombeiros, uma equipe de ambulância do município, com o auxílio de voluntários e guias locais, realizou os primeiros atendimentos e imobilizou o piloto em uma prancha longa. Ao chegarem ao local, os militares fizeram avaliações primária e secundária. A vítima estava consciente.

0: e orientada, mas apresentava suspeita de fratura no membro inferior direito. As imobilizações foram revisadas para garantir maior segurança durante a retirada. Em seguida, o piloto foi colocado em uma maca tipo envelope, com apoio de guias e moradores. Os bombeiros realizaram o transporte por aproximadamente 500 metros de trilha até um ponto onde havia acesso para a ambulância. A vítima foi entregue à equipe do Serviço de Atendimento Móvel de Urgência, que realizou uma nova avaliação e assumiu o atendimento. Posteriormente, ela foi encaminhada pelo SAMU ao Hospital de Manhumirim.
1: 6h55 e daqui a pouco você confere. Homicídios são registrados em Orizânia e Reduto. E homem é preso após expelir drogas durante atendimento na UAI de Manhuaçu.
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3: 6:59, um homem de 46 anos foi morto a tiros na noite desta terça-feira no distrito de Departamento, em Orizânia. Detalhes com Leonardo Medeiros.
4: De acordo com as autoridades, o crime foi praticado por dois homens em uma motocicleta de porte baixo. O Wellington foi atingido por cerca de 6 disparos de arma de fogo e morreu no local antes da chegada do socorro. A polícia militar

0: isolou a área para os trabalhos da perícia técnica da Polícia Civil, que recolheu provas para dar início às investigações. As circunstâncias, a autoria e a motivação do crime ainda são desconhecidas e serão investigadas pela Polícia Civil.
1: Um jovem de 25 anos foi morto a tiros às margens da MG-111 em Reduto na tarde desta quarta-feira. A vítima foi identificada inicialmente como Maicon Rodrigues. Segundo as informações apuradas, Maicon teria chegado à cidade acompanhado de outro homem. Em determinado momento, o acompanhante teria atirado contra ele. A vítima ainda tentou correr e se esconder em uma área de mata, mas caiu nas proximidades de uma marmoraria e de um viveiro. Uma equipe do SAMU esteve no local e constatou a morte. Foram constatadas 7 perfurações no corpo. Equipes da Polícia Militar e Civil realizaram diligências na região. Imagens de câmeras de segurança instaladas nas proximidades da rodovia devem ser analisadas para tentar identificar o homem que estava no local. 7 horas e um jovem de 21 anos foi preso por tráfico de drogas na tarde de terça-feira durante atendimento na unidade de atendimento intermediário AUAI de Manhuaçu.
0: Segundo a Polícia Militar, a equipe foi acionada pela unidade após o paciente dar entrada com fortes dores abdominais. Durante o atendimento, ele informou aos profissionais que havia ingerido entorpecentes e que pretendia levar a droga para dentro de uma unidade prisional. Ao longo do atendimento médico, o homem expeliu 29 invólucros contendo substâncias semelhantes à maconha, que foram apreendidos pelos policiais. Ainda conforme a polícia, o suspeito também foi identificado como autor do furto de uma caixa de som ocorrido anteriormente em um estabelecimento comercial de Manhuaçu. Após receber atendimento médico, ele foi preso e encaminhado à Delegacia de Polícia Civil, juntamente com material apreendido.
1: 7 horas e 2 minutos. Termina aqui mais uma edição do Jornal Regional. Tenham todos uma excelente quinta-feira.
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5: Bom dia, meus queridos ouvintes da Rádio 9 FM. Hoje, quinta-feira, dia 30 de julho de 2026. Está começando agora o seu programa matinal favorito, o Bom Dia Nova. Eu sou Henrique Souza e te faço companhia até as 11 horas da manhã, trazendo para você muito mais do que notícias e músicas. Aqui, o seu dia começa com energia positiva, informações fresquinhas e, claro, aquele bate-papo que você adora. Prepare-se para uma manhã repleta de música boa, dicas imperdíveis e tudo o que você precisa saber para enfrentar o seu dia com o pé direito. Então aumente o volume do seu rádio e fique com a gente, porque aqui na 9 FM, o seu bom dia começa agora!
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0: E para começarmos bem o nosso dia, para começarmos bem a nossa manhã maravilhosa de quinta-feira, eu tenho uma mensagem para você. Preste muita atenção, porque essa é a mensagem do dia. 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
0: A vida é como o nascer do sol. Todos os dias, ela nos oferece uma nova oportunidade de recomeçar, de escrever uma página diferente da nossa história e de acreditar que dias melhores sempre podem chegar. Nem sempre o caminho será fácil. Haverá tempestades, silêncios e momentos em que o coração parecerá cansado, mas é justamente depois da chuva que a terra floresce. É nas dificuldades que descobrimos a força que existe dentro de nós. Valorize os pequenos instantes, um sorriso sincero, um abraço apertado, o perfume do café pela manhã, o canto dos pássaros, a companhia de quem faz bem à sua alma. São esses detalhes que transformam dias comuns em lembranças inesquecíveis. Nunca deixe de sonhar. Os sonhos são sementes plantadas no coração. Quando regadas com coragem, perseverança e esperança, tornam-se realidade no tempo certo. Bom, e a palavra nos ensina: os que esperam no Senhor renovarão as suas forças. Quando suas forças parecerem pequenas, Deus será o seu sustento. Quando as portas se fecharem, Ele abrirá novos caminhos. Quando o coração estiver aflito, a sua paz acalmará a tempestade. Bom, essa é a mensagem que eu tenho para você. Que Deus abençoe o seu dia, ilumine os seus caminhos, fortaleça a sua fé e encha o seu coração de paz. É o que eu desejo para você, que você caminhe na certeza de que Deus está à sua frente, guiando cada passo e transformando cada desafio em um lindo testemunho. Essa é a mensagem de hoje. Deus é muito bom e está no controle de tudo. Nunca se esqueça, todos os dias. Seja grato e seja feliz.
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0: Muito bem, aqui no Bom Dia Nova, além de música boa, muita informação para você. E agora nós iremos conferir a cotação do café. 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

Muito bem. Bom, e aqui no Bom Dia 9 é assim, ó. Muita alegria, muita música boa. E aí, meu querido, tudo bem com você? Ah, eu espero que sim, viu? Espero que você esteja bem. Espero que você esteja feliz nesta manhã maravilhosa de quinta-feira, quintou, dia de TBT, dia da saudade. Ó, eu quero convidar você a ficar junto comigo até às 11 horas da manhã, viu? Até às 11 horas da manhã tem muita coisa boa pra rolar aqui no nosso programa. Você não pode desligar esse rádio, não desliga esse rádio. Fica aí com esse radinho ligado até às 11 horas da manhã, o dia inteirinho. Porque ainda hoje vamos falar sobre futebol. E é, já que é o dia da saudade, será que a galera tava com saudades dela? Hoje ela volta? Lorena Corrêa? É, meus amigos. No Placar Esportivo, 9 horas da manhã, tem Lorena Corrêa de volta, contando tudo sobre futebol, os bastidores, os campeonatos, contando tudo pra você. Então já se liga, hein? Fica ligado pra você não perder nada. Eu quero saber, será que ela aprontou nessas férias, gente? E aí, hein? Será que Lorena Corrêa aprontou? Bora descobrir hoje, 9 horas da manhã, no Placar Esportivo. Ela tá de volta pra contar tudo pra gente sobre futebol. É aqui na Rádio Nova. Muita música boa, informação com credibilidade, tem resenha nova, música boa e claro que tem a sua participação. Tem alô na Rádio Nova, simbora participar com a gente, pega o telefone, adiciona 33 984 54 17 35. Esse é o WhatsApp aqui da Rádio Nova para você participar e enviar a sua mensagem de texto, ou você pode mandar. Pode mandar o seu áudio, fica à vontade, viu? Bora participar! Bom, quinta-feira, bora mexer o doce, meu filho! É um leão por dia, né? Nada de ficar reclamando, não. Bora ser feliz! Natanzinho Lima, um beijo!

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4: Agora são 8 horas.
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0: Muito bem, aqui no Bom Dia Nova, só música boa. Agora são 8h05, 8h05 da manhã, manhã maravilhosa de quinta-feira. E eu tenho uma informação para você. A gente sabe que o agro não para e a informação também não. 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
0: Muito bem. Uma informação importante para você. Uma cartilha esclarece regras para drones no campo. Uma publicação busca ampliar o debate público sobre drones de pulverização, reunindo dados e regras para rebater críticas baseadas em mitos. O material destaca que a tecnologia pode sim elevar a precisão das aplicações e ampliar o acesso de pequenos e médios produtores à agricultura de precisão. A cartilha Drones de Pulverização, Segurança, Produtividade e Inclusão foi apresentada em Brasília durante uma reunião de entidades ligadas ao Instituto Pensar Agropecuária. Entre os pontos abordados está a ideia de que os drones operam sem controle ou provocam. Por si só, ele deveria, né, a deriva a contaminação de áreas vizinhas. A publicação explica que esse risco existe em qualquer modalidade de pulverização, quando não são respeitados os fatores como vento, temperatura, umidade e tamanho das gotas. Dentro dos padrões técnicos, o equipamento permite sim aplicações direcionadas em pontos específicos. Muito bem, informações diretamente do agrolink.com. E esse foi o nosso quadro Agronotícias, as principais informações para você, produtor rural, homem do campo, cafeicultor, aqui no Bom Dia Nova, sempre bem informado.
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0: Muito bem, agora são 8h37, você curtiu Léo Santana com Ludmilla. Ela terminou no WhatsApp. Isso é perigoso, viu? Bom, muita música boa, muita alegria. E agora nós iremos conferir como vai ficar o clima aqui na nossa cidade e também na nossa região. 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
5: Olá, bom dia. Sol entre nuvens durante o dia em boa parte dos municípios da Zona da Mata. Calor à tarde na região. Temperatura máxima em Manhuaçu, Mirim, Alto Itiba, espera feliz em torno de 28 graus. Uma frente fria está passando ao longo do litoral do Rio de Janeiro e deverá deixar o tempo parcialmente nublado nas regiões sul, central, Triângulo e Alto Paranaíba. Capital mineira com tempo parcialmente nublado, com temperatura máxima em torno de 28 graus. A alta pressão que está vindo na retaguarda centro-frontal vai influenciar na zona da mata a partir da noite. Isto é, de hoje para amanhã, há a possibilidade de rajada de vento, mais ventos entre 15 a 20 km por hora. Essa é a tendência do tempo também para os próximos dias. Devemos ter rajada de vento no decorrer do dia, na sexta, sábado, domingo e na próxima segunda-feira. Direto da Clima Tempo, Rui Brandos Reis.
0: Muito bem, esse foi o professor Rui Brandos Reis, direto da Clima Tempo, trazendo todas as informações. Conferindo agora, em Manhuaçu, nesse exato momento está 21 graus, o céu está nublado e a máxima para hoje é de 28 graus. Esse foi o nosso quadro Tempo e Temperatura. 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

0: Menos é mais, agora são 8h50, mais do mesmo. Bom demais, hein? Eu tenho uma ótima notícia pra você. Você que tá aí do outro lado do rádio, tá na sintonia, curtindo a nossa programação. Se liga, porque o nosso WhatsApp já está liberado. Tá liberadaço, meu povo. Bora participar com a gente, pega aí o telefone, vai. Pois é. Você pode mandar a sua mensagem de texto ou você pode mandar o seu áudio. Fica à vontade para participar, porque aqui no Bom Dia Nova, quem manda é você. E eu atendo todo mundo, viu? Eu atendo todo mundo. Pode mandar o seu alô, pode pedir a sua música. Agora, se você não tem o WhatsApp da Rádio Nova, não é possível, né? Como assim você ainda não tem? Mas, caso você não tenha, adiciona, anota aí o WhatsApp da Rádio Nova, vai.
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0: Alô. Muito bem, 8h51 e a galera tá comigo participando. Bom dia, bom dia. Quem tá na sintonia, solta sua voz, Leila. Oi, Leila. Alô pra você, mulher. Fala comigo,
4: Leila. Eu quero
0: Leila.
4: Ouvir a música da Roupa Nova, mais tocada.
0: Ih, aí sim, Leila. Um abraço pra você. Quem tá na sintonia é a Zilda dos Santos. Oi, Zilda. Lá do bairro São Jorge, participando com a gente.
5: Alô, alô.
0: Alô, Tainara. Oi, Tainara Amorim. Lá no bairro Santana, tá na sintonia, participando. Henrique, ótimo dia pra você e pra todos da rádio. Valeu, bom dia pra você. Maria Aparecida Paixão, oi Paixão, bom dia.
5: Alô.
0: Maria Efigênia, oi Maria Efigênia, tudo bem? Maria Efigênia Paixão. Henrique, gostaria de ouvir a música do BTS. Ofereço pra todos os ouvintes da Rádio Nova. Tá bom então, Maria Efigênia. Um abraço pra você, viu? A minha amiga Rose e a Gilza, sempre na sintonia com a gente. Bom trabalho pra vocês aí na cozinha. O meu amigo Gumercino Ferreira tá na sintonia. Salve, Gumercino, bom dia. Obrigado por participar com a gente. A Nina, oi Nina. Tudo bem, mulher? Bom dia,
6: bom
0: Nina.
6: Bom dia, tudo
0: e aí?
6: Bem?
0: Tudo
6: bom
0: ótimo.
6: Pra todos vocês aí.
0: Pra
6: da
0: você
6: rádio.
0: Também.
6: Eu queria ouvir uma música
0: Qual
6: mais
0: música,
6: tocada
0: Nina?
6: Do Raça Negra. Fique com Deus, tá?
0: Tá bom.
6: Beijo.
0: Abraço pra você. Meu amigo Wagner. Salve, Wagner. Bom dia.
5: Alô, alô.
0: Wagner de Vasconcelos. Moro na Ponte da Aldeia Henrique. Alôzão pra você, Wagner.
5: Alô.
0: Tamo junto, valeu. Esse é o cara, Wagner. Meu amigo Cauã, salve Cauã, bom dia, Henrique, toca aí Barões da Pisadinha, deixa comigo, daqui a pouquinho vai rolar sua música, Cauã, tamo junto, valeu. O Vitor, lá do Santa Terezinha, salve Vitor, bom dia, participando com a gente também, valeu, obrigado por participar, tamo junto. Murilo, salve, salve Murilão, bom dia pra você, Murilo. Alô pro Fernandinho, Henrique, pro Silvinho, pro Saulinho, pra todo mundo aí. E claro, pro pai, o paizão Rones, né? Tá sempre participando com a gente. Um abraço pra todos vocês aí. E o meu amigo, bom dia, tá na voz. Fala comigo, meu querido.
7: Bom dia pra todos os ouvintes da rádio.
0: E aí, cara?
7: Leite de minhoca na voz. Aqui, queria pedir uma música aí, gratidão.
0: Leite de minhoca.
7: Mandar um abraço pro Caninho aqui, pro Júnior, pro Nato e pro Matos Valen, e pro Véi, né? Da galera que tá com nós aqui. Aí eu queria pedir essa música de gratidão.
0: Boa.
7: Que Deus abençoe todos.
0: Amém.
7: Seja nosso pastor e nada eu só tá.
0: Sempre. É isso aí, meu amigo. Boa. Tamo junto, meu amigo. É isso aí, ó. E já que você pediu, gratidão. 8h54, bora agradecer a Deus por mais um dia, pela oportunidade de viver. Para de reclamar, bora ser feliz. A vida é essa, acontecendo agora, viu? A vida é um sopro, meu irmão. Se liga, hein? Bora curtir, gratidão. Lennon.

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0: Muito bem, agora são 9:03 e como eu disse no início do programa que ela voltou, né? É, eu nunca vi tirar tantas férias assim, gente. É 60 dias de férias, ela tá de volta. Bom dia, Lorena Correia. Bom dia mais animado que você vai ouvir hoje.
1: Olha, olha, quem está falando que eu tiro muitas férias. Você que acabou de sair de uma e já vai entrar em outra.
0: Olha, ó, que isso. Olha.
1: Ai, ai, bom dia.
0: A língua de trapo já veio quente hoje, né?
1: Pra gente não perder o costume da implicância. Entendi. Bom dia, Henrique. Bom dia também pro pessoal aí que tá ouvindo a gente nessa quinta-feira. Voltamos com a programação normal de cornetagem.
0: Que isso, gente. Ó, só lembrando, gente, que ela saiu de férias. É, ainda estávamos falando sobre Copa do Mundo, né?
1: É, mas eu apareci aqui nas minhas séries também, né?
0: É, ela estava falando sobre a Copa do Mundo às 10:30 da manhã, mas agora ela voltou para falar sobre futebol, porque estava todo mundo ansioso para falar de Copa Sul-Americana, Brasileirão. E o que nós vamos falar hoje?
1: Hoje nós vamos falar mais do Brasileirão.
0: Boa.
1: Amanhã a gente fala mais sobre a Sul-Americana, né? Que vai ter rodada e por isso tem jogos adiados do Brasileirão também. E aí a gente vai falar sobre isso hoje.
0: Bom, se você quiser enviar aquela mensagem de bom dia, boas-vindas, seja bem-vinda de volta, vai trabalhar, Lorena Correia.
1: Meu Deus.
0: Manda aí no WhatsApp.
1: Manda o placar dos jogos que é melhor do que me cornetar.
0: 33 984 54 1735, manda aí a sua mensagem. No finalzinho do quadro, a gente manda um alô pra você, a Lorena vai mandar um abraço. E você pode cornetar ela também, vocês já sabem que ela é cruzeirense, mas aqui ela é imparcial e ela vai falar só coisa boa ou ruim.
1: De todo mundo.
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1: É, galera, hoje a estrela do nosso Placar Esportivo é o Brasileirão, viu?
0: Ah, é?
1: É, porque eu vou te falar...
0: O que aconteceu no Brasileirão?
1: Teve jogo, teve polêmica, porque é só eu voltar que as polêmicas acontecem. Ontem tivemos o jogo entre Inter e Flamengo, um jogo mais, assim, tranquilo em termos de polêmica. Ficou 1-1 o jogo... Flamengo correu atrás do empate, porque começou perdendo o jogo. Uma surpresa aí, eu diria, tá? Porque o Inter tá meio capengando, tá lá embaixo da tabela.
0: O Mengão empatou?
1: Empatou.
0: O vice do campeonato?
1: E tá deixando o Palmeiras abrir uma vantagem muito grande, viu?
0: E aí, tá ficando cada dia mais difícil, então, essa liderança pro Flamengo, né?
1: É, ainda tem muito campeonato pela frente, mas tá abrindo uma vantagem muito grande o Palmeiras, que venceu o Vitória por 4-0 ontem, né? Teve duas expulsões do lado do Vitória, teve muita polêmica de arbitragem, porque a primeira expulsão foi a do Kaká por conta de um lance que realmente ele devia ter sido expulso, né? Foi um carrinho que ele deu uma solada no jogador adversário e aí foi expulso. É, a segunda expulsão do Vitória foi porque o cara fez um movimento de roubo, sabe? Aquele sinalzinho de roubo, assim.
0: Sério?
1: Passaram a mãozinha no Vitória.
0: E aí?
1: Aí
0: pode.
1: Foi expulso, porque não pode, o VAR chamou. É, foi ingenuidade dele aí também fazer
0: esse gesto
1: e acabou sendo expulso. Deixou o Vitória com 2 a menos e aí o Palmeiras fazendo 4-0. Quem fez o primeiro gol foi o Maurício, que lá no inicinho do jogo teve a grande polêmica da rodada, que foi a não expulsão dele num lance de cotovelada, que chegou até a cortar o rosto do jogador adversário.
0: Que isso,
1: e ele dá uma olhadinha para trás assim, então ele sabia que o adversário estava vindo e fez o movimento mesmo assim. E aí gerou essa polêmica toda, discussão aí da rodada tem sido essa não expulsão do Maurício. Aí ontem também a gente teve o jogo entre Mirassol e Remo e o Mirassol ganhou de 2-1 e aí deu um salto na tabela bem grande e Fluminense e Bahia que empataram em 0-0. Por conta dos playoffs da Sul-Americana que estão acontecendo durante ontem e hoje, os jogos entre Chape e Vasco, Atlético e Bragantino e São Paulo e Santos estão adiados, então ainda não tem data. E hoje, para dar uma encerrada na rodada, jogam Corinthians e Atlético Paranaense às 7h30 da noite e Curitiba e Cruzeiro às 9h30 da noite.
0: Boa.
1: Só pra gente não perder o fio da meada aí, porque Brasileirão voltando, não sei se já tá todo mundo de olho no que tá acontecendo nessa volta do Brasileirão. Vamos passar a tabela?
0: Claro!
1: Só os primeiros aí da tabela e os últimos. Boa. Pro pessoal ficar por dentro, né? Como eu falei, o Palmeiras abre uma grande vantagem, apesar de que o Flamengo tem um jogo a menos. Tá com 47 pontos na liderança do Campeonato Brasileiro. Logo atrás vem o Flamengo com 39. Quem fecha aí a zona de classificação direto para Libertadores é Atlético Paranaense e Fluminense. E ali na área da Sul-Americana temos Bahia, Bragantino, Botafogo, Atlético Mineiro, Corinthians, Curitiba e Cruzeiro na 11ª colocação. E lá na parte de baixo da tabela, por isso que eu falei que era uma surpresa, o Internacional tá uma posição à frente da zona do rebaixamento.
0: Quase caindo.
1: E empatou com o Flamengo. Então são dois pontos muito perdidos aí pro Flamengo nessa rodada. E aí temos na zona de rebaixamento Grêmio, Vasco da Gama, Remo e Chapecoense.
0: Meu Deus.
1: Chuchu não deve estar nada feliz para não perder o costume de falar o nome dele de manhã também. E essa semana também a gente teve jogos da Sul-Americana acontecendo ontem, né? E tem jogos hoje também, a gente fala disso agora, passa os jogos para vocês.
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0: Ó, teve jogo na terça, mas eu imagino que você já tenha falado sobre ele, sim, do jogo do Santos. Então, ontem tivemos o Vasco vencendo o Independente de Medellín por 1-0.
1: Eu achei que você não ia falar, porque já tem mensagem de vascaíno,
0: gente,
1: aqui, ó.
0: Calma, vascaínos, ah, calma.
1: Então tá bom.
0: Mas tá aí, conta, a grande foi? Vitória do Vasco da Gama por 1-0. Tivemos também, e aí, o total com jogo de ida, 3-2 no placar agregado, né? Então, o Vasco aí conseguindo a classificação. E o Bragantino vencendo o Sport em Cristal por 1-0. E aí, 1-0 mesmo aí, placar agregado, também se dando bem o Bragantino. Hoje a gente tem o jogo entre Grêmio e Bolívar às 19 horas. Por enquanto, o placar aí tá 3-2 pro Bolívar. Então, o Grêmio tem que correr atrás do resultado. E esse é o brasileiro que vai entrar em campo nessa quinta-feira na Copa Sul-Americana.
1: Boa!
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0: Tinha bastante coisa hoje, mas voltamos com tudo, com polêmicas, mas eu tô light, eu não tô cornetando, você viu, né? Eu só passei o que aconteceu.
1: Pois é, menina.
0: Não teve corneta.
1: Bom, parabéns, eu já achei que você ia vir falando do nosso menino Ney,
0: não,
1: que deu uma declaração recentemente, que não vai jogar na Copa do Mundo.
0: Ontem
1: o Ronaldão tava rindo à toa, tudo feliz aqui.
0: É que pra mim ele já tá aposentado mesmo, então já não tinha por que dar ideia pra declaração dele, mas é você que puxa, tá vendo?
1: Ó, manda um abraço então, porque eu disse que tem vascaíno aqui. Tava todo mundo ansioso, esperando você. O Wendel Cabral manda um abraço, porque
0: Wendel,
1: ele falou...
0: Wendel, um abraço pra você.
1: Aqui é Vascão.
0: É isso
1: só
0: aí.
1: Só fala do Vasco no rebaixamento brasileiro.
0: Não, eu falei... Olha, eu falei na Sul-Americana também, que então venceu, tá, venceu bem, classificou.
1: Boa. Manda um abraço pra ela, Silvana Raposo.
0: Silvana, bom dia, um abraço pra você, grande cruzeirense.
1: Ela disse aqui, estava com saudade, estava sentindo sua falta, Lorena. Seja bem-vinda de volta e manda um abraço para a cunhada dela, a Cristina, que está fazendo aniversário hoje. Ela mora lá em São Vicente de Simonésia.
0: Ô Cristina, um abraço para você, feliz aniversário, muitas felicidades.
1: Agora, tem aquele cruzeirense ansioso que já tá aqui mandando aquela mensagem e até o placar, viu?
0: Sim, o placar tava faltando, ele sempre manda.
1: Hoje tem Cruzeiro, Henrique, 2-2.
0: 2-2, Marcos?
1: Cruzeiro,
0: dessa vez eu não gostei.
1: Curitiba. Que isso, cara? Cruzeiro,
0: dessa vez eu não gostei do seu placar, não.
1: Ele
0: mas
1: tá mais...
0: é porque é um jogo...
1: difícil.
0: É uma briga direta, né? O Curitiba tá uma posição à frente do Cruzeiro ali na tabela.
1: Boa.
0: Então vai ser, talvez seja um jogo mais difícil mesmo, mas não gostei muito do placar não, viu?
1: Bom, é isso, já começou, ela tá de volta, voltamos, tudo normal. Agora eu vou querer descobrir algumas coisas, claro, o que aconteceu lá em Barbacena, dona Maria.
0: O que acontece em Barbacena, fica em Barbacena.
1: Ó, esse assunto é pra 11h30, no horário do resenha, que eu vou colher as informações aqui pra comentar com o Ronaldão.
0: Ninguém
1: sobre a
0: tem
1: vida,
0: informações sobre o que sobre aconteceu em Barbacena.
1: Sobre a vida de Lorena Correia nessa esfera. Será que ela aprontou, gente? Já fiquei sabendo que ela tava fazendo crossfit. Olha lá.
0: Me deixa com o meu crossfit, gente.
1: Bom, Lorena, muito obrigado. Esse foi o Placar Esportivo. 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Até amanhã.
0: Até amanhã, galera.
1: Tchau,
0: valeu.
1: Tchau.
0: Bom, tá de volta.
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1: Bom, 9h14, já que ela voltou, ela ama um pagode, tava curtindo pagode de Barbacena, que eu já sei. Para curtir, turma do pagode, camisa 10.

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0: Muito bem, 9h24, você curtiu? Amor dos Outros, numa versão diferente, Toque 10. E aí, curtiu? Gostou? Que bom. Lembrando que o nosso WhatsApp já tá liberado e tem alô na Rádio Nova. Simbora, meu povo, pega o telefone e manda aí a sua mensagem.
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0: Quem tá comigo? Ele, meu amigo Saulim Pagodeiro. Salve, Saulim. Bom dia, Henrique. Manda um alô pra galera aqui, ó. Estamos trabalhando. Um abraço pra todo mundo aí, viu? Um abraço pro meu amigo Saulim Fernandinho. É, Murilo. Todo mundo. E pra todos, Henrique, lá da comunidade Santa Luzia. Toca aquela música do Mumuzinho, Eu Mereço Ser Feliz. Legal, deixa comigo, meu amigo. Valeu, tamo junto. Quero mandar um alôzão, quem tá comigo? Bom dia, bom dia. A minha amiga mandou: Henrique, bora mexer o doce, toca um forró aí pra gente. Deixa comigo, mulher. Um abraço pra Gilza, pra Rose e agora pra Lúcia. Oi, dona Lúcia. Tudo bem, Lúcia? Obrigado pela sintonia, viu, mulher? Ótimo dia pra você. Ó, a galera tá participando. Henrique, eu só bebo café Merique. Boa sorte. Lembrando que tá rolando sorteio aqui, viu? Você pode ganhar uma bolsa do

0: Frederique. O sorteio acontece aqui no Bom Dia Nova. Bora participar com a gente? Pega aí e manda o seu alô. MC Bahia tá na voz, solta sua voz, MC Bahia, bom dia!
1: Bom dia, Henrique, tem MC da Bahia.
0: Fala comigo, meu parceiro.
1: Açuí, Guarex, pro Brau,
0: pra todo mundo.
1: Fernandinho, Luiz Rosário, e mandar um abraço pro meu patrão também. Queria que você tocasse essa música pro meu patrão, ó.
0: Qual música?

Ai, ai, muito bem, com muita alegria, né, meu amigo? 9h26. Ó, ele fez a paródia dele, que é o patrão, agora vai ter que aturar. Contratou, né? É, meu amigo. Bom, para curtir e para luxúria, vida mais ou menos. Tem vida melhor, mas eu acho que não presta, não, viu? Para mexer o doce.

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0: Muito bem, 9h38, você curtiu aí, ó. Como é que mexe? Nando Moreno com Alemão do Forró. Mumuzinho, Eu Mereço Ser Feliz. É isso aí, tem que ser feliz mesmo. Bom, deixa eu mandar um alusão pra essa galera aqui do WhatsApp. Quem tá comigo? Bom dia pra ela, Isabela, que trabalha na China? Ah, no China. Desculpa. Oi, Lu. Henrique. Manda uma música aí pra Isabela. É a Luísa que tá pedindo. Oi, Luísa. Tudo bem, mulher? Bom dia, Luísa. Ó, ela tá trabalhando. A Isabela tá trabalhando com o rádio ligado. O apelido dela é Eva. Eva? É Eva Venenosa. Que isso? Eva Venenosa. Que isso, gente? Tá. Que isso, Luísa? Olha só, Isabela, chamando você de... É aquela música venenosa? É veneno... É essa? Que isso? Um abraço pra você, viu, Isabela? Tô contigo, Isabela. Um abraço pra Luísa também. Ela falou essa música aqui, ó. Da... Essa aqui, né? Ó. É essa aqui, ó. Falou que a menina é venenosa. Calma, gente. Olha aí. É essa a música? Gente do céu. Venenosa. Tá certo. Daqui a pouquinho, quem sabe, a gente rola essa música. Pode ser, né? Bom, meu amigo tá na sintonia. Bom dia, bom dia. É o Silvinho Barbosa. Fala, Silvinho. Solta a sua voz, meu parceiro, aqui no WhatsApp do Bom Dia Nova.
1: Oi, Henrique, bom dia.
0: Bom dia.
1: Eu sou o Silvinho Barbosa.
0: Fala comigo.
1: Bom dia pra você aí, pra todo o pessoal do Bom Dia Nova aí. Pro
0: aí nosso
1: ouvinte aqui.
0: Valeu, valeu.
1: Gostaria de pedir uma música.
0: Qual música?
1: Oferecer pro Michel Ferreira, Boca de Lago.
0: Olha só.
1: Amanhã, sexta-feira, pra ele pagar o Quay. O Quay não recebeu nenhuma pratinha até hoje. Meu parceiro de trabalho aqui,

0: Até hoje? Que isso aí? Faz o Pix aí,
1: meu amigo Cezinha, ex-caminhoneiro da Quintana. Sou químico.
0: Ah, legal.
1: Agora tá na obra aí, com a galera aí, peãozada. Toca pra nós, peão de obra, com o Amado Batista.
0: Boa, valeu. Um abraço. Valeu, meu amigo Silvio Barbosa, cobrando mais uma vez o Michel Ferreira. Boca de lata pra fazer o Pix aí, ó. Faz o Pix, faz a pratinha aí, cara.

ser pra todo mundo. Um abraço pra geral aí. Solange, oi Sol. Henrique, mora aqui no bairro Lajinhas. Tô trabalhando na padaria. Manda um alô pra Josi. Pra Josi, pra Rayane, pro Léo, pro Giovanni, pro Eto, Wesley, a Grazi, Manuele, a minha filha, Samires e meu esposo Eduardo. Que isso, mulher? Pra todo mundo. Henrique, tô doida pra instalar uma, Henrique. Uma gelada. Tá cedo ou já pode? Calma, mulher. Não, tá cedo. Hoje é quinta-feira. Calma aí, mulher. Espera pelo menos chegar no sextou, né? Vai com calma. Um abraço pra você, Sol, Solange. Um abraço pra todo mundo. Você tá igual a Rayane, hein? A Rayane vai dando terça-feira, quarta-feira. Ela já vai querendo já instalar uma. Calma. Calma, gente. Vamos trabalhar primeiro. É, vamos trabalhar. Um abraço pra você, minha querida. Ótimo dia, viu? Ai, ai. Ó, e tem uma galera participando do nosso sorteio. Vanderlei Costa já mandou. Quero participar do sorteio do Café Emerick. Eu só bebo Café Emerick. A minha amiga Cássia, oi Cássia Arruda, já mandou aqui. Eu também, Henrique, só bebo Café Emerick. Tá participando com a gente. Ela que mora em Reduto. Cássia Arruda dos Santos, participando também. A minha amiga, bom dia pra ela. A Cidinha, oi Cidinha. A vovó da princesinha Alice. Tudo bem com você, Cidinha? Obrigado pela sintonia, viu, mulher? Participando aqui com a gente. Valeu, valeu. Ótimo dia pra você. Bom, bora curtir música boa? Essa aqui, eu sei que é quinta-feira. Minha amiga tá ali doida pra instalar uma, mas olha que panca. Haja coração. Essa aqui é pra sofrer, viu? Meu amigo Zé Elias com Gustavo Lima. Olha a introdução. Que é isso, gente? Bom, bora curtir. Volte, amor. Zé Eli, haja coração, hein? Bora mexer o doce. Cabarão, mudão.

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0: 9h58, você curtiu Natanzinho Lima com Panda, Buzina, sucesso, grandes artistas que estão fazendo um sucesso danado, meu amigo, e lançaram música junto, claro que vai ser sucesso. Bom, lembrando que eu não faço fofoca, não invento, não aumento nada. Deixa eu contar pra você o que tá rolando aí no mundo dos famosos. Esse é o Resenha da Nova.
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0: Muito bem, e o Vini Júnior, que deixou de seguir 47 mulheres no Instagram por causa da Virgínia Fonseca. Ele é fiel, meus amigos. Ele é fiel, deixa o homem. Ó, depois de reatar, né, o seu polêmico relacionamento com a Virgínia Fonseca, o jogador Vini Júnior teria parado de seguir 47 mulheres no Instagram. Uma suposta lista contendo aí o nome das famosas. Agora, elas foram barradas, né? Começou a circular nas redes sociais aí na noite dessa terça-feira. Embora não haja uma confirmação pública por parte do jogador, os nomes excluídos. Bom, Vini Júnior deixou de seguir no Instagram a atriz Amel Maia, a Paloma Bernardi, Bela Campos, a influenciadora Yasmin Brunet e até mesmo famosas internacionais, viu? É, gente, eu vou te contar, viu? Quando o cara tá apaixonado, o cara tá apaixonado. É o amor, meus amigos. Claro, agora tá amando, deixou de seguir, tá certo, parabéns. Ele é fiel. E já fica a dica pra você aí, ó, que tá seguindo, tem compromisso, fica seguindo outra pessoa no Instagram, curtindo lá a fotinha, cuidado, viu? É, respeita ela. Muito bem, esse foi o Resenha da Nova de hoje, eu conto tudo pra você, o que acontece no mundo dos famosos.
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0: Agora são 10 horas.
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o maridão Fabiano, tá bom? E os meus dois filhos, Henrique, o Brian e o Railan. Ah, tá explicado. Agora sim. E um abraço pra você, Henrique. Ah, muito obrigado, minha querida. Valeu, Josi. O Brian, o Railan e também o maridão, o Fabiano. Os três homens da vida. Verdade, tá certo, é isso mesmo. Ótimo dia, valeu. Bom, quem tá participando também, bom dia, a Márcia. Oi, Márcia. A Márcia participando com a gente. Bom dia pra você, mulher, boa sorte, participando aí do sorteio. O Rodrigo Viana, lá do bairro Matinha, tá na sintonia, valeu, Rodrigão. Bom dia, lá em Reduto. Um abraço pra galera de Reduto, no córrego Vargem Alegre. Daniel Henrique de Souza Brás. Salve, salve, Daniel, bom dia. Participando com a gente, obrigado pela sintonia, viu? Ó, Henrique, manda um alô pra minha irmã Eduarda. Deixa eu ver quem é. É a Maria. Oi, Maria. Tudo bem, mulher? Henrique, manda um alô pra minha irmã Eduarda e o meu cunhado Alisson. É o Alisson lá de Vila Nova. Toca aí uma música do Felipe Rete. Eu e o meu marido estamos aqui na obra, Henrique, no bairro Alfa... É, essa aqui ajuda o maridão, viu? Essa que ajuda, parabéns. O marido é gesseiro e ela tá lá ajudando o marido. Valeu, muito obrigado, minha querida. Ótimo dia pra você, viu? Daqui a pouquinho vai rolar a sua música. Legal demais, a mulherada toda trabalhando, hein, gente? Ajudando o marido. Dona Margarete, lá em Vespasiano. Bom dia pra senhora, Dona Margara. Érica Aparecida. Oi, Érica, bom dia. Lá da Sinceridade, do Córrego Sinceridade, participando com a gente. Muito obrigado. O meu amigo Israel Severiano, lá do bairro Petrina. Henrique, aqui na obra, meu amigo, é só café e melique, hein? É... eu não vou falar... Eu não vou ler o resto da mensagem, mas tá bom. Ele sabe quem é. Um abraço pra você, meu amigo. Ótimo dia, viu? Ó, a galera da obra sempre toma um cafezinho. Tem que ter. Toda obra tem que ter um café. Claro que é café Merique, né? Abraço pra você. Maria Aparecida Nascimento, lá na Roça Grande. Henrique, manda um alô pra mim. Um alô pra você, mulher. E a minha amiga, bom dia, Renata. Oi, Renata. Renata Lourenço, participando com a gente do bairro São Jorge. Bom dia, Renata. Tudo bem com você, mulher? Obrigado pela sintonia, viu? O meu amigão vascaíno participando, o Wendel Cabral. Bom dia, bom dia. Bom, e a galera segue aqui participando com a gente, pedindo música. Bora curtir. Ela pediu Felipe Rete. Será que... deixa eu ver. Ah, essa aqui é muito boa. Felipe Rete, Acima de Mim. Acima de Mim? Só Deus, viu? 10h15, bora curtir.

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9: Muito bem, 10h20, está começando agora o nosso ranking musical. Quem escolhe a música é você. Na sequência são 3 músicas e eu quero saber qual é a melhor. E aí, a música número 1 hoje, Eduardo Costa, Imagina Eu. A música número 2, Zezé de Camargo, Irmão da Lua. E a música número 3, Zeneto e Cristiano, Fama de Louco. E aí, qual é a melhor? Você vai pegar o telefone agora e adicionar 33984-54-1735. Pega aí, adiciona, anota, vai, anota aí. E você vai enviar assim, ó, sem muita enrolação, sem muito blá blá blá, viu? Manda aí, música 1, música 2 ou a música número 3. Qual é a melhor, na sua opinião? Vai lá, pega o telefone, tá pertinho de você aí. Manda sua mensagem, tô esperando.
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1: Muito bem, 10h31, você curtiu o Top Top do Bom Dia Nova. E aí, qual é a melhor música? A música número 1, Eduardo Costa, Imagina Eu. A música número 2, Zezé de Camargo, Irmão da Lua, Amigo das Estrelas. Ou a música número 3, Fama de Louco. Qual é a melhor? Hoje tá difícil, né? Pois é, tá difícil, meu amigo. É só sucesso, hein? Mas quem escolhe é você. Você mesmo que está aí do outro lado do rádio vai escolher enviando a sua mensagem no nosso WhatsApp. Muito simples, é só enviar assim, ó, música 1, música 2 ou a música número 3. A mais votada toca novamente aqui na nossa programação.
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Muito bem, 10h41, você está curtindo a Rádio Nova, a maior e a melhor. Ao som de Vitor Klein, meus amigos, a gente segue aqui, ó, com muita música boa. Bom, tem uma galera participando com a gente, deixa eu ver, mandando mensagem. Bom dia, bom dia.

0: dias de luta e dias de glória, né, Giovana? Tá bom, mulher. Um abraço pra você lá do bairro Pinheiro. Obrigado pela sintonia, viu? Ótimo dia. Bom, meu amigo tá na sintonia, Henrique. É o Paulo Sérgio. Alô, Paulo Sérgio. Henrique, toca uma música aí pra gente. Manda um abraço pra turma aqui da pracinha, da Praça Martins Fraga. A praça do parquinho, né? Aqui no parquinho. E manda um abraço para o nosso patrimônio municipal de Manhuaçu. Ele, Ronaldão Chuchu. Sacanagem. Ronaldão Chuchu, patrimônio municipal. Valeu, Paulo Sérgio. Tamo junto. Um abraço para todo mundo aí na Praça Martins Fraga, no parquinho. Um abraço para geral. Meu amigo, solta a sua voz.
1: Boa tarde, Henrique. Vamos lá.
0: Ai, meu Deus, calma aí. Fala comigo.
1: Com o Murilo, Silvinho.
0: Ih, rapaz. E mais alguém? A música, Fernandinho. Qual é a música, Fernandinho? A música.
1: E manda uma música aí pra nós, Henrique.
0: Qual?
1: Raça Negra aí pra nós, Henrique. Ah. Eu sou melhor e a melhor.
0: A melhor e a melhor.
1: Valeu.
0: Eu ouço a melhor e a melhor. Tudo bem. Tá bom, Fernandinho. Um abraço pra você, meu amigo. Tamo junto, valeu. Ai, ai, figuraça, viu? Bom, quem tá na sintonia mandando áudio? Ele, o nosso amigo. Bom dia, bom dia. Fala, Cristiano.
2: Alô, Henrique, bom dia.
0: Bom dia.
2: Tudo bem?
0: Tudo ótimo.
2: Aqui é o Cristiano de Reduto.
0: Fala comigo.
2: Construção Civil, Martins Soares.
0: Valeu.
2: Tá aí o meu pai aqui na obra aqui.
0: Aí
2: Paulo
0: sim.
2: Roberto. Aqui. Queria mandar um alô também pra todos os flamenguistas aí, ó.
0: Todos os
2: mandar uma música pra ele, olha no retrovisor.
0: Olha.
2: Segue o líder.
0: Que isso, gente. Ele é palmeirense. Valeu, Cristiano. Um abraço pra você, meu amigo. Ótimo dia. Ó, Michel Ferreira mandando um áudio também.
3: Bom dia, bom dia.
0: Bom dia.
3: Michel Ferreira, de Santa Luzia.
0: E aí, cara?
3: Um alô pra nós aí. O Marcinho, o Lalado, o Hélio. O Silvio do
0: pra
3: Santos
0: todo mundo,
3: Barbosa,
0: né?
3: Aí, que tá mandando aí negócio do Quay aí.
0: Pois é, rapaz, você viu aí?
3: Do Quay, não, graças a Deus, não.
0: Ah, aí sim.
3: Manda um alô pra nós aí, toca aí pra nós aí, qualquer uma do...
0: De quem?
3: Do Ferrugem.
0: Do Ferrugem?
3: Tchau,
0: pronto.
3: Obrigado, saudações, tudo bonito.
0: Aí sim. Deixa comigo então, meu amigo. Saudações, salve, salve. Bom dia pra você, meu amigo. Tá na sintonia participando com a gente. Bom, ó... mandaram aqui? Ah, mas aí eu quero ver. A Simone da Silva. Oi, Simone. Bom dia, Simone. Tudo bem com você, mulher? Ela que mora lá no Residencial Clube do Sol. Ah, olha, ela mandou aqui. Eu quero ganhar, hein, Henrique? Boca de sacola. Oh, não. Não. Ah, eu vou torcer. Eu vou azarar. Vou torcer contra, viu? Vou torcer com... Olha só, me chamou de boca de sacola e ainda quer participar do sorteio. Eu vou te contar, viu? Esses ouvintes da Rádio Nova... Isso é ideia do Ronaldão, mas a Lorena, viu? Não dá ideia, não. Valeu, Simone. Um abraço pra você, mulher. Ai, ai. É isso aí. Ó, eles ficam me chamando de boca de sacola. Aí o povo faz figurinha, tá, Simone? Tem um pessoal aí fazendo figurinha minha, figurinha feia ainda. Eu vou te contar, viu? É cada coisa. Bom, e a galera escolheu. Sabe qual foi a música mais votada hoje? Foi difícil. Hoje foi difícil, viu? Ficou ali entre Eduardo Costa e Zezé. Grandes artistas. Ficou entre esses dois. Foi difícil aqui porque todo mundo tava escolhendo. Tinha gente escolhendo a música do Zezé. Tinha gente escolhendo... Imagina eu, né? Mas eu conto pra você, depois do intervalo comercial, qual foi a música mais votada. Já já a música volta e também o resultado do sorteio pra você. 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
2: 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Muito bem, 10h49. E como prometido, a música mais votada hoje foi difícil. Ficou entre a música número 1 e a música número 2. Imagina eu, ou Irmão da Lua. Pois é, a música mais votada foi ela. Música número 2, parabéns você que votou. A música mais votada, Zezé de Camargo, Irmão da Lua. Você vai curtir agora.
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2: Muito bem, participação premiada é agora no Bom Dia Nova, meus amigos. Hoje, parceria com o Café Emerick, o café que todo mundo quer. Pois é, Café Emerick presenteando você aí com os produtos do Café Emerick. Tem café, filtro de papel, coisa boa, né? Todo mundo tá querendo ganhar um cafezinho. Até eu, né, gente? Vocês viram aí que café é um negócio de gente chique hoje em dia. Bom, seguinte, chega de enrolação. Quem vai levar pra casa o prêmio do Café Emerick? Deixa eu ver. Parabéns, Hilda dos Santos! Parabéns, Hilda! Lá do bairro São Jorge, Zilda dos Santos mandou aqui a frase certinho. Eu só bebo café Emerick. Participou Zilda dos Santos, do bairro São Jorge. Final do telefone é 3633. Parabéns, Zilda! Zilda dos Santos, ô mulher, hein? Ó, quero agradecer a todos que participaram, mandaram mensagem. Ah, não ganhei, Henrique. Fica triste não, viu? Tá rolando sorteio sempre aqui no Bom Dia Nova, na Rádio Nova FM. Não ganhou hoje, quem sabe amanhã ou semana que vem. Continue participando.
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2: Muito bem, chegamos ao final do nosso programa. Deixa eu só mandar um alô pro meu amigo. Tá participando aqui com a gente. Ele mandou um áudio, é o Jefferson. Salve, salve, Jefferson. Bom dia pra você. Solta sua voz aqui no WhatsApp do Bom Dia Nova, Jefferson. E aí, cara?
4: Bom dia.
2: Bom dia.
4: Deus abençoe o nosso dia.
2: Amém.
4: Nossa quinta-feira.
2: Aí sim.
4: Gostaria de pedir uma música do...
2: Qual música?
4: Do Nando Moreno.
2: Nando Moreno.
4: E oferecer pro meu amigo Pardal.
2: Ah, é?
4: E pro, especialmente, né, pro John Leno, do Jezinho. Manda um abraço pra ele aí, John Leno do Jezinho. Ele é seu fã. Um abraço aí pra todo mundo.
2: Ah,
4: tá
2: valeu.
4: Ouvindo a melhor, Rádio 9 FM.
2: Ah, valeu, John Leno. Valeu, muito obrigado, meu amigo. Tamo junto, valeu, Jefferson. É isso aí, galera. Chegamos ao final, muito obrigado você que participou, mandou mensagem, pediu a sua música. Tamo junto. Segue o nosso Instagram, @9fm88. Ah, e me segue também, né? Vai lá, dá aquela moral pra gente. Me acompanha nas redes sociais. Segue aí, Henrique, com H, Henrique Souza. Souza com Z. Vai lá, dá aquela moral pra gente. Eu vou ficando por aqui. Muito obrigado pela sua sintonia, pela sua participação. Eu volto daqui a pouquinho, mas o Bom Dia Nova é só amanhã. Tchau, tchau, pessoal. Valeu. Fui. 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
3: Outro moço. Bom, Chuchu, bom dia, bom dia, bom dia pra você ligado aqui nos 88.3 da Rádio Nova, né, Chuchu? Bom dia, quinta-feira já quintou. Vambora curtir mais um Orelhão da Nova aqui nos 88.3 da Rádio Nova. Quem ouve sabe o que quer. Boa quinta-feira e vambora, né? Continua a festa da música aqui na Rádio Nova, no Orelhão.
4: Ele está aqui, é nosso, Chuchu Ronaldão.
3: Bom, e pra começar o Orelhão da quinta-feira do Quintô, tem Reu Brialan com Felipe Araújo, Carolina Herrera.

0: 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Aí você sai pra rua, se aventura, e realmente você encontra aqueles 10%, mas não se deu conta que perdeu os 90%.
1: Era uma vez um cara que tinha um amor foda na mão. 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

0: que é? Fala pra mim, vai.
1: Boa até, Chuchu. Esse é o Murilo Ruf, né? Pô, esse cara manda legalzão, né, Chuchu? Fazendo o maior sucesso, né, galera? O Murilo Ruf aqui na Rádio Nova. Ah, essa música é maneira, hein? Saudade Estranha. Ô, Saudade Estranha, né? Antes teve... Galera curtiu. Você curtiu aqui também na Rádio Nova? Ah, o Fidume Jeca. Obrigado, moleque. Ó, a partir do meio-dia tem um quadro maneiro aqui na Rádio Nova. Tem alô no Orelhão, tem alô na Rádio Nova. Ah, o que, que é isso aí, ô Chuchu? Tem alô no Orelhão, tem alô na Rádio Nova. É um quadro maneiro aqui nos 88.3 da Rádio Nova, de segunda a sábado, galera, no Orelhão. Você pode pedir uma música, pode dar uma cornetada, pode cantar a música do Chuchu também, tá? Tem alô no Orelhão, tem alô na Rádio Nova, com o seu nome e de onde você tá falando. Manda aquele recado pra gente aqui pra Rádio Nova. 984-54-17-35. E vambora curtir o Coração em Desalinho, Zeca, Zeca, Zeca Pagodinho.

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1: Bom, tem aí, galera, Lauana Prado, uísque vagabundo, uísque pirata, e ainda Guilherme Silva com Barões da Pisadinha, galera, beija bem. Vambora pra mais uma edição do quadro Resenha da Nova, a resenha dos famosos, galera, aqui nos 88.3.
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1: Bom, legal, né? E ele tá por aqui, né? Voltou, fez que foi, guardou foi, o Henrique.
4: E aí, Chuchu, bom dia pra você, pra galera que tá acompanhando o Orelhão da Nova. Estou aqui na área, bora falar dos famosos, né?
1: Ah, é. Hoje é quinta-feira.
4: Hoje é quinta-feira e o Natanzinho Lima...
1: A última do mês de julho.
4: É o último quintom do mês de julho. Hoje é dia 30 de julho, Chuchu.
1: Ah, é?
4: É, meu amigo.
1: É antes do 29 ou é véspera do 31?
4: É véspera do 31.
1: É?
4: É véspera do 31.
1: Isso significa o quê?
4: Nada.
1: Ah, ainda bem.
4: Ó, deixa eu falar do Natanzinho Lima, que está fazendo um sucesso. E esse lugar você deve conhecer. Natanzinho Lima escolheu o Complexo do Alemão no Rio de Janeiro para gravar o seu novo DVD, Chuchu.
1: Ele é povão, é uma área, claro que não vai ter, acho que não vai ter problema, né? É o Complexo de Favelas do Alemão.
4: Do Alemão.
1: Na cidade do Rio de Janeiro, capital.
4: Na zona norte do Rio de Janeiro, Chuchu.
1: Essa área é meio perigosa lá, hein?
4: Cuidado,
1: hein,
4: Natanzinho. Ó, o palco...
1: Lá pro show não vai ter nada, vai ficar todo mundo em paz.
4: Ó, palco da gravação do seu novo DVD. O projeto será registrado no próximo dia 18 de agosto e marcará um importante passo na carreira do cantor. Ele é sergipiano.
1: É engraçado. É Sergipe.
4: Ele escolheu aqui o...
1: Sergipano.
4: Não, é sergipano?
1: Acho que é.
4: É sergipano mesmo.
1: É.
4: Sergipano. Ele tem 23 anos, consolidou a sua carreira aí com o Brega, o Arrocha, né? Da nova geração.

0: Pensando, tá fazendo sucesso. E não é uma música só lá do norte, do nordeste, não. Aqui no sul, sudeste, hoje, a galera tá curtindo bastante.
1: Hoje ele invadiu, né? Hoje ele é sucesso no Brasil e no exterior. Inteiro. Norte, nordeste, sul, sudeste. Pois é. E fez um mega show no dia 19 de novembro, véspera de feriado do ano passado em Banhoaçu. Bombou aqui.
0: Ah, ele teve aqui também, né?
1: Teve de novembro do ano passado. Foi sucesso. Bombou.
0: Foi sucesso, foi sucesso. Bom, mas é isso, então agora, Natanzinho Lima.
1: Ele vai gravar o DVD.
0: Lá no
1: dos DVD maiores... ou projeto audiovisual.

0: Fluminense. Ah, você achou que eu não sabia quem nascia no estado do Rio era Fluminense, não, né?
1: É porque,
0: não,
1: é porque quando teve a fusão, em 74, o estado da Guanabara com o estado do Rio de Janeiro.
0: Aí
1: quem nasce na capital é carioca, quem nasce... Mas geralmente ninguém fala isso. Quem nasce porque o cara às vezes é Vasco, é Botafogo. Quem nasce fora da cidade do Rio, Rio de Janeiro é capital. A cidade do Rio de Janeiro.
0: Carioca.
1: E o estado, quem nasce, por exemplo, Niterói, Itaperuna, Belfor Roxo,
0: Duque de Caxias,
1: é Fluminense.
0: Fluminense, pronto. Então
1: mas ninguém fala isso, todo mundo fala que é carioca.
0: É, nasceu em
1: Petrópolis. É que é o certo, né? Os políticos lá do Rio de Janeiro tinham que botar isso daí.
0: Ah, ninguém fala Fluminense. Fluminense é o time que vai jogar aí.
1: É. Político só pensa lá dentro.
0: Olha, olha. Seguinte.
1: Politicagem da
0: deixa eu falar uma notícia boa. O Marquito, lembra do Marquito? Ele sofreu um acidente esse ano de moto. Aos 66 anos de idade, ele estava ali hospitalizado, se recuperando de um acidente de moto sofrido em fevereiro desse ano. Porque ele tava... Ele deu um mal súbito, né? Enquanto ele tava pilotando aí a moto dele.
1: É um baita humorista, tá? Um dos maiores do Brasil. Marquito do Ratinho.
0: O Ratinho. Pois é. Ele recebeu a visita de Raul Gil lá no hospital. Que ele foi... Ele foi ver o seu sobrinho, sabia dessa?
1: Ah, é?
0: É, meu amigo.
1: O Raul perguntou, você não aceitou. Por que, que o Raul Gil não tá na TV?
0: Raul Gil foi o responsável por levar o sobrinho Marquito para a TV, né? E fez questão lá de visitá-lo. Agora o Raul Gil...
1: O Raul Gil na época levou ele... O vovô Raul tava na época, tava na Record.
0: Tava aí, na Record, né?
1: Aí levou,
0: não
1: era o SBT, levou não. O Marquito, aí depois ele tava no SBT, levou o Marquito pro SBT e aí mandou o Marquito embora, que o Marquito enjoado, o Radinho foi e contratou.
0: Ah, aí mandou, o Marquito era do Raul Gil, então? Do Raul Gil.
1: Mandou de brincadeira. Mandou de brincadeira que o Ratinho falou assim: deixa o Marquito comigo, Raul Gil. Aí o Raul Gil foi e liberou.
0: Ah, eu acho que o Ratinho já deve ter se arrependido já.
1: Não, pô, o cara é mó barato,
0: ele joga Marquito. Joga água no. O Ratinho joga água nele.
1: Ele sofre lá pra caramba,
0: o
1: Marquito.
0: Arranca a peruca, puxa o cabelo. Ó, e por causa dessas regras eleitorais aí também, ele vai estar afastado da programação do SBT, né? Enquanto ele estiver nessa corrida aí pelas urnas também.
1: Marquito?
0: Marquito.
1: Ah, mas tá internado.
0: Fez lá no hospital, ele já decidiu que vai...
1: Então deixa pra lá, agora política deixa pra lá.
0: Vai seguir a carreira dele.
1: Deixa pra lá.
0: Enfim, é isso, melhoras pro Marquito.
1: É.
0: Agora tem um que você conhece muito bem, que trabalha, que é amigo do Marquito. Trabalhou aqui na Rádio Nova, é o grande DJ, Marquinho DJ, não é isso?
1: É, Marcos Palácio Ferreira.
0: Marcos Palácio Ferreira.
1: É o Pegador.
0: O Pegador.
1: E o Zezinho Gasolina.
0: Leva o Ronaldão pra fazer um especial com o Pegador e o Ronaldão. Será que o Pegador...
1: Não. Deixa eu aqui mesmo aqui,
0: tá? Não, mas o Pegador... Leva o Pegador pras festas, Chuchu. Ele
1: vai não, se dar bem. Deixa o Pegador lá na cidade de São Paulo, lá, deixa ele quietinho.
0: O Ronaldão é o Pegador também, aqui da nossa região.
1: Não, eu não. Não, né? Eu sou respeitador.
0: Olha
1: sai
0: só.
1: Fora, rapaz.
0: Esqueci que ele tá solteiro, tá na pista. Bom, Chuchu, é isso, hein?
1: Não, tô solteiro também, não.
0: Olha só, calma. Ó, eu falei que ia trazer notícias dos bastidores, né? Só falando aqui que a nossa amiga voltou das férias, 60 dias de férias.
1: Ah, eu ia falar agora. Ela saiu antes da final da Copa, já tem quase um mês que acabou a Copa.
0: A Copa do Mundo já acabou, ela tava de férias, mas Lorena Corrêa já voltou.
1: Nossa repórter do jornal Tribuna do Leste.
0: E fala tudo sobre futebol, né?
1: Ah, é?
0: Aqui no Placar
1: Esportivo. Ela entende de futebol?
0: Entende de futebol.
1: Também falaram que ela só entende do Cruzeiro.
0: Não, ela parou de cornetar,
1: ela parou de puxar saco do Cruzeiro. Eu sou imparcial. Eu sou imparcial, só falo do Vasco da Gama.
0: Entendi,
1: só do Vascão da Gama.
0: Tá certo. Agora eu tô tentando descobrir alguma coisa, o que aconteceu na cidade lá em Barbacena, porque ela foi pra cidade natal dela, né? Aí eu tô querendo saber se ela encontrou alguém lá, se ela andou pelas festas de Barbacena, as ruas de Barbacena pode nos contar.
1: Não deu nem pra mandar um espião, pô, Barbacena é longe pra caramba, né? Pô, caramba, hein? Depois, longe pra caramba.
0: Será que Lorena correu?
1: Mas tem uma amiga dela lá, chamada... Dona Maria. Dona Maria do Periquito.
0: Que isso?
1: Dona Maria do Periquito.
0: Será que ela sabe alguma coisa?
1: Vou te passar o número do zap dela, você pergunta. Bora, perto da casa da mãe dela.
0: Ah, eu quero saber.
1: Dona Maria, anota aí. Dona Maria do Periquito.
0: Anotando aqui, ó. Isso.
1: Periquito é o marido dela.
0: Me conta aí, mulher. Será que ela aprontou? A gente vai contar no resenha aqui. Bom, Chuchu, vambora, né? Almoçar.
1: Eu almoço mais tarde, né? Na hora que vocês estão almoçando, eu tô tomando café. Na hora que vocês estão tomando café da tarde, que eu vou. Tá, quando eu almoço? É 3 horas da tarde que eu trabalho.
0: Enquanto a gente tá trabalhando, você tá dormindo.
1: Olha lá com o nosso diretor artístico lá, aquele negócio do horário.
0: Olha só. Bom, tchau, pessoal. Valeu, ótima quinta-feira, até amanhã.
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com o elegante, o Rafa, no Vibe da Nova. Bom, Henrique falou do Natanzinho. Essa música tá bombando. Buzina. Bibi! Natanzinho Lima com Panda.

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0: lá, lá, lá, lá, lá, Jorge Mateus. Botei, galera, Jorge Mateus aqui na Rádio Nova, enquanto houver razões, né? E ainda Dua Lipa com Elton John aqui na Rádio Nova. Vou girar a roleta pro intervalo em comercial no Orelhão. Tá liberadão pra você aqui participar com o Ronaldão Chuchu. Pô, eu quero conversar com você, Chuchu. Manda aquele oi pra gente aqui, 984541735. Pô, você pode pedir uma música, pode dar uma cornetada, pode mandar alô pra galera, pode cornetar também, tá? Agora não esquece de colocar o seu nome no áudio, pode mandar no áudio, no texto, no vídeo pra gente aqui, tá? 984541735. Não esquece de colocar seu nome e de onde você tá falando.
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0: Meio-dia.
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Bom, até chuchu, caso indefinido, Cristiano Araújo, BTS, Usa Groboy, Alexandre Pires e... E tem alô no Orelhão, tem alô na Rádio Nova, tem alô pro Alexandre Webra, tá em Luisburgo, tem alô pro Bruno, doutor Bruno, tá aqui em Manhuaçu, filho do Heron, pra galera das antigas, o Heron do Bassavassi. Ô Bruno, ele tá mandando saudações vascaínas, Divino Augusto em Simonésia, Zé João, o homem do carro de som nas ruas de Manhuaçu e das cidades da região, Zé João, embaixador da rua Camilo Mello Inside, no bairro Coqueiro. Bom, na Baixada, trabalhando no escritório do café, o Fabiano. Fabiano também é da Manistar Produções, com a Sabrina. Fabiano! Hudson trabalha com a galera no departamento de trânsito. Aliás, o Hudson falou que vai resolver aquele probleminha ali na rua Joaquim Gonçalves Dutra, na ponte ali, descendo o posto Marília. Fizeram um lombadão lá, vai ter que pintar aquilo ali, né? Que os carros estão passando ali, pá, que dando uma cacetada. Tem que sinalizar ali, né? Outro lance também, que o Hudson falou que vai olhar aí com a galera do trânsito, é porque aqui na Praça 5 de Novembro tinha uma faixa elevada, frente ao Sicoob Credi Livre, tiraram a faixa elevada, mas não voltaram com a faixa de pedestre ali, tá um perigo tremendo ali, que a galera já estava acostumada a atravessar ali, né? Então o Hudson também falou que tá olhando essa galera aí, né? Hudson, e a galera aí do Departamento Municipal de Trânsito aqui em Manhuaçu. E o Hudson mandou saudações vascaínas pra galera, e sim... Mandar um salve aqui em Simonésia, é o Paulinho Paraguai, Paulinho Eletrocar. Deixa eu ver quem mais aqui. Lá, lá, lá, lá. Ah, Kátia Pires em Simonésia, veterinária, doutora Kátia Pires. Samuel Ebra, São José do Mantimento. Ulisses, está em Durandé. Ô, Ulisses, chuchu, vamos trabalhar. E o Adriano. O Adriano da diretoria do Sicoob Credi Livre. O Adriano falou que ontem o Flamengo dele não jogou nada. E também, só que ele falou que meteram a mão, teve apitão amigo ontem a favor do Palmeiras contra o Vitória. Ah, ô Adriano, menos, tá? Mimimi. O Adriano, do Sicoob Credi Livre. Ah, teve nada, expulsou legal lá. Ah, Adriano, mas pelo menos ele falou, né? O Flamengo, ele falou assim, o meu Flamengo não jogou nada, Ronaldão, mas teve apitão amigo na Bahia a favor do Palmeiras. Ah, discordo, Adriano. Mimimi. Ai, ai, né? Pô, galera, bora curtir a Mari Fernandes? Antes, ó, vai rolar aqui a música do Chuchu, hein? Gravo, ó, manda um áudio pra mim, aqui na Rádio Nova, cantando a música do Chuchu pra gente passar aqui na Rádio Nova. Quero ver como é que você tá de gogó, se você tá cantando bem. Ó, ó.

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0: Até chuchu, DJ Topo, Nath Roots, quando você se foi. Ah, chorei. Felipe Araújo, espaçosa demais. E ainda o Pericão, galera, Pericles, até que durou.
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0: Bom, tem alô no orelhão, tem alô na Rádio Nova, 984-54-1735. Na Baixada, na Avenida Barão do Rio Branco da Baixada, um alô pra galera lá do escritório do Léo Salles. Ô, Léo! Léo aí no escritório aí de compra, venda de café, né? Bonitão lá o escritório, hein? Vou passar pra tomar um café com leite qualquer hora aí, hein? Léo Salles! Gente boa, trabalhador. Minha comadre aqui que fala rapidinho, ó. Vai, Chuchu! Solta a voz aqui na Nova.
2: Boa tarde, Ronaldão, Chuchu, a Maria Pessoa Paixão. Tá pra nós aí o Marco Antônio, só meu tema secreto. Fez pra Dona Ilma, das Gabi da Célia, Facó Rosal, Magalhães Cisana, Alba Mariana, São Pedro Faria, Jandir Gomes, Denise de Lima. Meu irmão Luival, Maria da Gosta, Mutu, Baixo Santa Terezinha, minha irmã Maria Figena e Luiz Otávio. Todos meus amigos do Coqueirão e todos vocês da Rádio Supremo é pra você. E todos os locutores da rádio, um abraço, fique com Deus, até mais.
0: Ah, viu? Ela começa andando a 60, depois vai a 100, depois volta pra 60 de novo, no finalzinho. Marila Glória Paixão. Gente boa. Eu vi mais um aqui, ó. Lá, lá, lá, lá, lá. Vai, Chuchu. Corneta aí, ô cornetinha do bairro Bela Vista.
3: Oh. Fala, meu jovem, bom dia pra nós. Toca uma música pra nós aí, pra galera do China Atacadista aqui. Especialmente pra Isabelle. Venenosa o nome da música. Valeu, Chuchu.
0: Ah, corneta. Ah, venenosa aí. E a Maria, Maria Efigênia Paixão. Ah, deixa eu ver, ela tá mandando um alô pra toda a galera. Ô... Oh. Maria Efigênia Paixão. Onde você mora aí, mulher? Manda pra mim depois aí, comadre. Tem mais um aqui, ó. Vai, Chuchu. Deixa eu ver aqui, ó.
2: Boa tarde.
0: Ah, de novo? Ai, tem mais um aqui, ó. Ô, Maria da Glória Paixão, deixa pra amanhã ou depois da manhã. Agora tem o Erminda Viola Durandé. Aí, Erminda Viola, eu botei você pra cantar aí na Fecaldi, Durandé. Erminda Viola, Durandé.
4: Ô, Ronaldão Chuchu, boa tarde, fala comigo. Aqui, manda uma música daquela do Zé Vaqueiro, aquela boa dele aí. Oferecer pro Zequinha Dentão, pro Pote e também pro Tonho do Quilim. Não esquece deles, não.
0: O Erminda Viola é um figura em Durandé, né? De novo!
4: Ô, Ronaldão Chuchu, boa tarde, fala comigo. Aqui, manda uma música daquela do Zé Vaqueiro, aquela boa dele aí. Tonho do Quilim. Pro Zequinha Dentão, pro Pote e também pro Tonho do Quilim. Não esquece deles, não.
0: Tá bom. Ai, ai, né? A Maria Alice tá no bairro Petrina. Ela falou assim, manda um alô pra mim, Chuchu. Alô, Maria Alice. E ela falou, Petrina é melhor que Paris. Lá em Durandé também, a Isabel e o esposo, a Isabel, esposa do Zé Carlos Oliveira, a Isabel falou, bom também, Chuchu, Durandé, bom também, César Menotti Fabiano.

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7: Bom, galera, tem alô no Orelhão, tem alô na Rádio Nova e tem um quadro maneiro também aqui nos 88.3, um quadro maneiro no Orelhão da Nova. O Orelhão é povão e o povão é o Orelhão. Tem um quadro maneiro aqui, o Orelhão toca duas. Você pode mandar aquela mensagem legal aqui pra Rádio Nova pedindo pra gente incluir no Orelhão da Nova duas músicas na sequência musical, na playlist musical da Nova, com o seu artista preferido. E tem uma galera pedindo Danilo e Davi, só se for agora. Uma agarradinha na outra com Danilo e Davi, uma música. Olha lá.
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8: Eu acho que você tem que mandar aquela mensagem. Mas manda o que tá no seu coração.
9: Porque se fosse eu falaria mais ou menos assim.
10: Ei, boa noite. Antes de te bloquear, eu só vim te dizer que a partir de hoje pode tocar o terror, fazer o que quiser fazer. A boca é sua, curte sua farra. Sinto mais nada. Não, apaga.

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1: Pô, até chuchu no quadro Orelhão Toca Duas, a galera pediu Danilo e Davi, não mexe nas minhas gavetas e Danilo e Davi, apaga, apaga, apaga. Foi mais um Orelhão Toca Duas. O Orelhão Toca Duas é um quadro no programa da Nova, o Orelhão da Nova, tá? Manda pra gente aqui, pra Rádio Nova, pro 984541735. Manda o seu Orelhão Toca Duas, tá? Duas músicas da sequência musical da Nova com seu artista preferido. Manda aí, chuchu. Pô, tem uma luzinha aqui rapidão. Diego Braz, do Nossa Senhora Aparecida, ele tá mandando saudações vascaínas. Também um alô pro Matheus, que mora no bairro Bom Jardim, no bairro ali atrás do Pais e Filhos do Bom Jardim. Diego Braz. Agora tem o chuchu aqui de Simonésia, mandou um áudio pra gente, ó. Solta a voz aqui na Nova, ô chuchu, vai lá.
2: Oi, eu sou o Breno Miguel, eu moro em Simonésia, eu quero a música da... do Zé Vaqueiro.
1: Ah, Breno. Aí, Breno Miguel, de Simonésia, ó.
2: Oi,
1: ó.
2: Eu sou o Breno Miguel, eu moro em Simonésia, eu quero a música da. Do Zé Vaqueiro.
1: Ah, Breno Miguel. Deixa eu ver mais um aqui, a. A Dalila, tá no Santa Terezinha. Oi, Dalila. Boa quinta-feira aí pra você, tá? Dalila, do Santa Terezinha. Deixa eu ver mais um aqui, a. Lararara. Quem será? Roneida Rodrigues, minha xará de sobrenome, Roneida Rodrigues, Alto Caparaó, ó, Roneida. Vandim Turquim, ele falou que o Flamengo dele tá mal até agora no Brasileirão, mas vai melhorar, será? Vandim Turquim tá de férias? Férias de novo? Ele tá na região do Coqueiro Rural, aqui em Manhuaçu. Vandim Turquim, Vandim Turquim, chuchuzinho, cornetinha. Tarará, tarará.
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Bom, de volta aqui no Orelhão, tem alô na Rádio Nova, tem alô no Orelhão. Tem alô pro Dr. Vinícius Ristori e pro filho que também é advogado, né? O Túlio Ristori. Tem alô pro Giovaninho, Giovanni Evaristo, Giovaninho tá na Petrina. Ó, o Giovaninho, rola a música do Chapeludo aí pra galera, Ronaldão. Tá bom. Ó, o... Eu mandei um alô aqui, ele mandou uma mensagem pra gente, o Vandim Turquim, que tá no córrego Coqueiro Rural, Manhuaçu. Ele falou assim, ó, eu tô ensaiando a música do Chuchu pra me mandar um áudio pra você aí, porque eu vou cantar direitinho a música do Chuchu, tá, Ronaldão? Ô, Vandim Turquim, tamo esperando aqui, tá? Tamo esperando, ó. Ó, ó.

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0: Boa tarde, galera. O pagode do Ferrugem aqui na Rádio Nova. Arrependidaço, Ferrugem. Nosso quadro, Ana Castela, Eduardo Costa, Amor de Violeiro. Essa música do Eduardo Costa é... Ui, chonada.
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0: Bom, galera, rodada 21 do Brasileirão Série A ontem. Ontem no interior de São Paulo, Mirassol 2-1 no Remo. Ontem em Porto Alegre, Rio Grande do Sul, Internacional 1, Flamengo 1. Flamengo empatou no finalzinho, hein, galera? Com o empate do Flamengo, o Palmeiras agradece. Ontem também no Maracanã, a torcida pegou no pé do Hulk, ex-Atlético Mineiro, hein? Torcida do Fluminense. Fluminense 0, Bahia 0. Choveu lá, ventou pra caramba no Rio de Janeiro, né? O público não foi legal no Maraca ontem não, hein? Fluminense 0, Bahia 0. Torcida do Fluminense ensaiou uma vaia, mas a galera pegou no pé do Hulk. Hulk, até agora no Fluminense. O Hulk, ex-Atlético Mineiro, até agora no Fluminense, nada, nada, nada, nada. E ontem também na Bahia, lá o Vitória teve dois jogadores expulsos no primeiro tempo. O Palmeiras não quis nem saber, amigo. Vitória 0, Palmeiras 4. Palmeiras mais líder do que nunca. Deixa eu ver aqui, ó. Dois jogos, galera, encerram hoje a 21ª rodada do Brasileirão. Hoje é 7h30 da noite em Itaquera, Itaquerão, São Paulo. Tem Corinthians e Atlético do Paraná. E em Curitiba e Cruzeiro. O jogo do Cruzeiro é 9h30 da noite contra o Curitiba no Paraná. Lembrando que Botafogo e Grêmio, São Paulo e Santos, Atlético Mineiro e Bragantino, Chapecoense e Vasco. Esses jogos foram adiados devido aos playoffs da Copa Sul-Americana. Por falar em Copa Sul-Americana, ontem no Rio de Janeiro, no finalzinho, hein, o Vasco da Gama venceu o Independente Medellín da Colômbia. O Vasco avança, tá nas oitavas de final.

final da Sul-Americana. O Vasco vai enfrentar o Olímpia do Paraguai. E ainda o Bragantino ganhou, né? Bragantino... peguei que apagou tudo aqui, galera. Ontem também o Bragantino despachou o Sporting Cristal do Peru. Bragantino 1, Sporting Cristal do Peru 0. O jogo de ida foi empate. O Bragantino vai enfrentar o Atlético Mineiro nas oitavas de final, galera. Bom, na terça-feira o Santos ganhou, classificou. Ontem Vasco da Gama e Bragantino venceram, garantindo vaga nas oitavas de final. O último brasileiro nos playoffs a tentar uma vaguinha nas oitavas de final é o Grêmio. O Grêmio perdeu na Bolívia pro Bolívar semana passada 3-2. E o Grêmio hoje, no Rio Grande do Sul, vai enfrentar o Bolívar. Tem que ganhar, com diferença de 2 gols para avançar para as oitavas de final. Diferença de 1 gol, decisão nos pênaltis, hein? Grêmio. Ó, vamos... curte mais uma musiquinha maneira aqui na Rádio Nova. Ah, tem Marília Mendonça, né? Sempre ela, né? Marília Mendonça, Ciumeira. Ai, ai, ai.

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0: Bom, Chuchu, tem alô no Orelhão, tem alô na Rádio Nova. Deixa eu ver a galera aqui. Deixa eu trazer a galera aqui, ó. Deixa eu trazer aqui o Carlitos Teves, aqui de Manhuaçu, do Nossa Senhora Aparecida, corintiano. Vai, ô Chuchu, desengonçado.
6: Boa tarde, Valdão. Quem fala aqui é o Carlitos Teves. Rola a música do Léo Magalhães aí pra nós aí. É, cara rápido.

0: urbana aqui do centro da cidade, aqui da obra aqui no centro, e oferecer para o Fernando, para o Breninho Coisado, para o Bill, bora Bill, e para toda a nação corintiana. Vai Corinthians, é nóis, tem seleção hoje, hein? Coringão joga hoje, seleção. E para todos aqui da obra, para o Ailton, para todos aqui da obra. Aqui.
1: Tá bom, Teves. A Josiane e... Josiane e o Amarildo estão em Pontões, São João do Manhuaçu. Valeu, chuchus! Cadê o bonitão aqui? É o Dionísio. Dionísio! Chuchu!
2: Fala, Ronaldão. Boa tarde, chuchu, Ronaldão. Manda pra nós aí uma música boa aqui pro Orlando Foca, meu filho. O Betinho, que é o pederaço, nota 10. E o Abraão é o boquinha de jacaré. Ele é o homem da catira, mas Cruz. Quanto mais ele catira, mais dinheiro ele perde. Manda aí, Simone Mendes. Direitos iguais, oh. Pra mim, pra você.
1: Ó, bom, o homem tá cantando, hein? Luisburgo, deixa eu mandar um alô aqui pra Silvana, do Sindicato dos Trabalhadores Rurais de Luisburgo. Ô, Silvana, chuchu. Abraço pra galera aí da Silvana, gente boa. Silvana, nossa presidente. Por falar em Silvana, sábado ele vai estar em Luisburgo, né, galera? Na festa do Trabalhador Rural de Luisburgo, é o Zé Elias. Essa música é maneira, hein? Volte Amor, Zé Elias, com Gustavo Lima. E você vai curtir essa música já já aqui na Rádio Nova, ó. Ó, ó. Já já tem Volte Amor aqui no Orelhão da Nova FM. Nha, nha, nha, nha, nha, nha. Ó o capixaba, ó. Quer ver, ó? Vai, canta aí, homem, Celestão, ó. Ó.
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0: Prepara o laço do amor. Joga nela e puxa, né? Ou joga nele e puxa.
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0: Bom, galera, no futebol, a UEFA, galera, peitou hoje a FIFA, a União Europeia de Seleções e de Clubes também, né, tá brava com a FIFA. Primeiro que os caras já estão bravos, a turma lá da Europa, eles estão bravos com a FIFA desde o ano passado, porque eles não queriam a realização da Copa do Mundo de Clubes, por prejudicar férias dos jogadores, tal, tal. Aí a UEFA também já ficou meio brava esse ano, devido ao presidente da FIFA, Infantino, tá lá, né, sempre aceitando posicionamentos lá do presidente lá dos Estados Unidos, que tem nada a ver com futebol, né? Então esse cara meio com ciúme também, né? E agora, a Europa anuncia boicote a torneios da FIFA até que proposta de venda de ações seja cancelada, galera. O pessoal tá bravo da Europa, hein? A UEFA reforçou hoje, quinta-feira, o posicionamento contra a proposta da FIFA de criar uma empresa para administrar seus torneios e vender ações a investidores privados. A entidade da Europa destacou que as 55 seleções rejeitam de forma unânime, as 55 federações, né, rejeitam de forma unânime a ideia e vão ficar fora das competições enquanto ela for considerada. O posicionamento aconteceu após reunião de emergência convocada pela UEFA com outras entidades, hein? Nenhuma seleção nacional da Europa participará de qualquer competição da FIFA enquanto essas propostas permanecerem em pauta, a menos que a ideia seja totalmente abandonada. Gira muita grana, né? O boicote prejudicaria, por exemplo, até a Copa do Mundo de Futebol Feminino, ano que vem, que vai ser no Brasil. A proposta da FIFA foi anunciada terça-feira passada. A ideia é criar uma empresa privada. Aí os caras da Europa falaram assim, aí o nosso, né? A UEFA foi uma das primeiras organizações a se posicionar contra esse ato aí da FIFA. E ela recebeu apoio da CONCACAF, a Confederação da América do Norte e América Central, e também da Confederação Asiática de Futebol. Essas três entidades representam 143 dos 211 membros da FIFA. Na ampla maioria, né? Estão aguardando o ok da Comebol, mas a Comebol aqui na América do Sul já viu, né? Resumindo, isso tudo envolve grana e muita grana, né? Porque a FIFA, todo mundo vê aí, a FIFA só tá aí pros torneios dela, que criou agora a Copa do Mundo de Clubes, a Copa do Mundo de Futebol Feminina, e a Copa do Mundo foi agora na América do Norte, né? Canadá, México e Estados Unidos, e a próxima vai ser Portugal, Espanha, Marrocos, e também vai ter jogos da América do Sul, na Argentina, no Paraguai e... Argentina, Paraguai e no Uruguai. Ai, ai, ai, né? Ai, caramba. A FIFA até agora não falou nem que sim, nem que não. Bom, Chuchu, eu só sei que daqui um pouco... Deixa a UEFA brigar com a FIFA pra lá, né, galera, no futebol. Eu só sei que daqui um pouquinho na Rádio Nova tem o Thiaguinho, ó.
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0: Thiaguinho com a caixa postal, né? Maneiro esse som, né? Thiaguinho, já, aqui na Rádio Nova. Sim.

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1: 2 horas.
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1: Ô, legal, Chuchu Panda, cê tá doido? Bom, galera, o Panda com Humberto e Ronaldo, Igor e Gilmar, aqui na Rádio Nova FM, cê tá doido, Chuchu? É. Deixa eu mandar um louco aqui pro Zé Linguiça. Ô, Zé Linguiça, no bairro Santana. E alô pro Efraim, tá no bairro São Vicente. Oi, Efraim, do São Vicente. O Amarildo tá na Vila Zé, na região da Vila Zequia Campos, no bairro Santa Luzia. Terrinha boa, Santa Luzia. E aí do Zé Mingau. Ô, Zé Mingau. Zé Mingau falou que tá na região de Ponte do Silva. Zé Mingau. Ó. Daqui um pouquinho pra você aqui na Rádio Nova, no Orelhão, tem o Zé Vaqueiro, maravilhosa. Zé Vaqueiro, já já, aqui ó, na Nova.
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0: Pô, Chuchu, aqui, Rádio Nova, quinta-feira, quintou, Chuchu!
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0: Bom, galera, tem alô no... tem alô no Orelhão, tem alô na Rádio Nova, cadê o nome do caboclo? Ah, é o Márcio, Córrego São Vicente, Comunidade São Vicente, Zona Rural de Simonésia. O Márcio tava na festa de Santana dançando igual menino, com a comadre. O Márcio falou assim, ó, hoje tem o Cabuloso, tem o Cruzeiro hoje do Paraná, vamos ganhar, vamos recuperar os 3 pontos que perdemos domingo passado em BH, vamos puxar esses 3 pontos, vamos trazer esses 3 pontos do Paraná, hein, Ronaldão? O Márcio é cruzeirense, mas a filha dele fica secando, a filha dele é atleticana. Ai, tá bom, Chuchu. Manda um abraço aqui ao Niltinho, tá sempre ouvindo a Nova. Valeu, Niltinho. Ô, Ronaldão, tô sempre te ouvindo, Niltinho. Que bom ouvir o Chuchu Ronaldão na Rádio Nova FM, o Niltinho da Alfa. Obrigado, Niltinho. Sucesso aí pra você, saúde aí pra você também, pra toda a sua família e toda a sua equipe aí. Tá bom, Niltinho? Ah, e ele tá desfilando na Baixada, aqui em Manhuaçu, Zé Chumbrega. Zé Chumbrega falou que a Baixada hoje tá movimentada, a galera tá pra lá, pra cá, pra ali, pra cá. Zé Chumbrega!

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0: Pô, legal, hein, Chuchu? Pô, isso é maneiro, hein? Do Sorriso Maroto com Ferrugem. Ah, perdas e danos. Aqui na Nova. Ó, tem alô no Orelhão, tem alô na Rádio Nova, tem alô aqui no centro de Manhuaçu, advogado Dr. Luiz Amorim. Marquinhos também. Tem alô para as comunidades Luanda e Jacutinga, em Alto Jequitibá. Pô, tem uma galera legal nessas comunidades, tá? É, beijos para a galera da Jacutinga, beijos para a galera da Luanda, em Alto Jequitibá também. Tem um salve aqui pro... Um salve aqui pro Zé Eugênio em São Pedro do Havaí. Ô, Zé Eugênio. E a Dona Alice e seu Antônio. Dona Alice e seu Antônio estão na... Tão... Ué, legal, hein? Estamos te ouvindo, Chuchu. Córrego do Gavião, na região de Dom Correia. Obrigado, Dona Alice. Obrigado, seu Antônio. Ó. Aguenta a mão, hein, Dona Alice e seu Antônio aí no Córrego do Gavião, Dom Correia. Depois do intervalinho tem Diego e Vitor Hugo com Bruno e Marrone. Essa música é maneira, né? Ô, música chonada, hein? Facas.
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0: Saúde, Diegão, Vitor Hugo, Bruno Marrone.

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1: Pô, a galera achou nada essa música, né? Tocou muito, né? A galera curte até hoje, né? Facas, Diego e Vitor Hugo, Bruno Marrone. Galera, ó, boa quinta-feira pra você, pra sua família, tá, Chuchu? Ó, continue aqui na Rádio Nova, 88.3, em Nova FM, quem ouve sabe o que quer. Amanhã, sextou, 11 da manhã, tem mais Orelhão da Nova, Chuchu. Brigadão aí pelo seu carinho, pela sua audiência e pela sua participação com o Ronaldão Chuchu aqui na Rádio Nova. Quem ouve sabe o que quer. Tchau, valeu! Eu

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9: Ótima tarde para você, ligado, conectado, em sintonia, curtindo a Nova FM, hoje, dia de TBT, quinta-feira, 30 de julho. Como é que você tá? E tudo bem? Tudo certo? Ah, por aqui tudo bem, graças a Deus. Ó, quero você aqui com o radinho ligado, participando, se interagindo, marcando presença, pedindo o seu som preferido aqui na nossa programação. Será um prazer atender você aqui na Rádio Nova. Para você, eu desejo uma tarde de quinta-feira maravilhosa. E aqui você ouve o melhor da música, você fica bem informado, a gente bate um papo legal. Bora aumentar o volume que está apenas começando o nosso programa Popline aqui na Nova. Ah, eu já cheguei, já tô por aqui na Rádio Nova. É aqui, na melhor sintonia.

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3h24. Aqui o clima é diferenciado, é música, informação, nosso bate-papo gostoso da Rádio 9 FM. E aqui a sua companhia, Eli Glezer Sérgio, na melhor sintonia.

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1: É hora de informação do mundo do esporte para você na Rádio 9 FM. Grêmio e Bolívar voltam a medir forças na noite desta quinta-feira, dia 30, do confronto de volta dos playoffs das oitavas de final da Copa Sul-Americana. Olha só, a partida será disputada na Arena do Grêmio, em Porto Alegre, no Rio Grande do Sul. E a bola vai rolar a partir das 19 horas, no horário de Brasília. E agora, Campeonato Brasileiro tem aí, depois de empatar com o Bahia no último domingo, dia 26, o Corinthians vai receber o Atlético Paranaense nesta quinta-feira, dia 30, pela 21ª rodada do Campeonato Brasileiro, a partida que será disputada na Neoquímica Arena em São Paulo, a partir das 7h30 da noite, no horário de Brasília. Nós teremos ainda, com campanhas aí, ó, quase idênticas, Coritiba e Cruzeiro vão se enfrentar aí na noite desta quinta-feira, dia 30, também pela 21ª rodada do Campeonato Brasileiro. O duelo será disputado no estádio Couto Pereira, em Curitiba do Paraná, a partir das 21h30, 9h30 da noite, no horário de Brasília. Você bem informado aqui no nosso Giro Esportivo na Rádio Nova.
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3: Luan Santana e Léo Foguete. 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

0: Obrigado, Valinho.
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1: Com você aqui na Rádio Nova e agora é hora de mandar um abraço, alô, da galera que tá aqui curtindo a nossa programação na Rádio Nova FM através do nosso WhatsApp. Você participa.

0: Copa. 33984541735. O Fernandinho tá aqui mandando um abraço para todos os colegas, todos os amigos aí conectados em sintonia, curtindo a Rádio Nova FM. Obrigado pelo carinho. Valeu, Fernandinho. Quem tá aqui também na sintonia da Rádio Nova, vamos conferindo que tem áudio, tem recado aqui na Nova. Boa tarde.
1: Eu quero música oferecer pra Maria Cantinho do Paixão, pra Denise Lima, pra Dona Rosana Lara da Terra, pra Josana Lara da Terra, pra Daiane Flor da Raiz, pra Daiane, minha sobrinha,

0: Gustavo Lima, de menina para mulher. Obrigado.
1: Valeu, Ilma. Um abraço para você. Obrigado pela companhia aqui na Rádio 9 FM, através do nosso WhatsApp, você participando, você pedindo o seu som preferido aqui na melhor sintonia.
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4: É aqui você vai mandando, né? Aqui você vai mandando o seu recado, vai participando, vai pedindo o seu som preferido, 33984541735 para você participar aqui da Rádio Nova. É um prazer ter você aqui participando.
2: Oi, boa tarde!
4: Quem tá mandando o recado aqui na nossa programação, vamos conferindo aqui, um abraço especial aqui pra Rose, tá ligada, tá conectada, tá lá no bairro Matinha, tá conectada aqui na Nova FM, não perde a nossa programação, muito obrigado pelo carinho, pela companhia.
2: Boa tarde!
4: Tem mais recado, tem áudio, então fala com o Iglesias Sérgio aqui da Rádio Nova. Boa tarde.
5: Boa tarde.
4: Oi,
5: tudo bem?
4: Tudo bem?
5: Aí.
4: Oi, Ivone.
5: Queria te pedir a música.
4: Fala pra mim. Nando
5: Moreno, Rio Negro e Salimões.
4: Certo.
5: Oferecer meus filhos, Cinei, Ademir, Cristiano, Caso Aberto, a Jandir Gomes, Denise Lima, Dona Margarete, e pra minha sobrinha Cássia Reduto, meu sobrinho Bibi. E para Dom Sebastião lá no Guarani, e a Carla e a Marinha para você, obrigado.
4: Valeu, Ivone, um abraço para você, para toda a família, obrigado pelo carinho, pela companhia aqui na nossa programação, e através do nosso WhatsApp, se você ainda não mandou o seu recado, manda aqui, ó, 33984541735 para você participar.
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5: E aqui o nosso bate-papo no Popline na Rádio Nova FM. E agora aquele momento para a gente conferir as principais notícias, as fofocas do mundo dos famosos. Tem vezes que tem polêmicas, né? Vamos ver se hoje tem, né? Henrique, boa tarde.
6: E aí, meu amigo, boa tarde para você, para essa galera que está acompanhando aqui o Popline. Bom, hoje nós vamos falar de... É polêmico, o famoso Tigrinho. Já ouviu falar do Tigrinho?
5: Tigrinho.
6: As famosas bets. É, cuidado, meu amigo.
5: Muita gente viciado nisso.
6: Muita gente viciado nisso aí. E nós vamos falar sobre isso aí hoje, que tem famoso falando sobre bets aí, meu amigo.
5: É polêmico. Pois é, cara.
6: Polêmico, polêmico.
5: Pesado.
6: Vamos lá então. Vai lá então, roda essa vinheta porque já tá no ar o Resenha da Nova.
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0: Muito bem, antes de falar aí sobre as famosas bets, o tigrinho, deixa eu contar pra você os bastidores da televisão, meu amigo. A gente sabe que televisão é um negócio complicado, né?
1: Pois
0: é. E a
1: Cris
0: Flores, lembra da apresentadora Cris Flores?
1: Sim, do Casos de Família.
0: Não, essa é...
1: Essa é do Hoje em Dia.
0: Do Hoje em Dia, isso, essa mesmo.
1: Depois ela foi pro Fofocalizando.
0: Pois é, rapaz.
1: Eu confundi ela com a Cristina Rocha.
0: É a Cristina Rocha, que nem tá lá mais no Casos de Família,
1: já
0: né?
1: Já acabou também, de novo,
0: já saiu,
1: né?
0: Meu amigo, já saiu. Bom, ó, seguinte, Cris Flores quase desistiu da TV após um diretor pedir que ela colocasse silicone.
1: Silicone.
0: Olha só, meu amigo, que loucura.
1: Que pedido inusitado.
0: É os bastidores da televisão. A galera acha que é fácil, não é fácil não. Hoje ela tá no sucesso, mas lá no início da carreira dela, ela contou em um podcast, em uma entrevista, que quando ela começou a trabalhar, lá em 2000, como apresentadora, ela usava óculos de grau e também tinha um cabelo curto. Aí um diretor lá da televisão, ela não quis falar qual era a televisão, né? É, a emissora não quis dizer, mas ela disse que um diretor falou pra ela que ela precisava fazer algumas coisas. Entre elas, colocar silicone, ela precisava diminuir a saia dela e também precisava de tirar os óculos de grau. Ela até fez aí a cirurgia de miopia, mas ela disse que fez porque ela queria, ela quis fazer. Ela disse que não se rendeu ao diretor, essas questões ali que falavam pra ela que ela tinha que fazer, e ela disse que ela iria conquistar com o talento dela, e não
1: isso,
0: por causa dessas questões de, colocar silicone, tem que fazer desse jeito, o cabelo tem que ser assim.
1: Toma por aparência.
0: Por
1: né?
0: aparência. Beleza. E a gente sabe que é realmente, eu acredito que seja a realidade, meu amigo, de uma televisão. É o que é erradíssimo, né? Poxa, exigir isso, a pessoa tem que conquistar pelo talento, o espaço dela. A gente sabe que televisão é um lugar difícil da pessoa crescer, né? É, na televisão, mas ela contou que ela viveu isso aí na carreira dela lá no início, em 2000. Não tinha muita internet, né? Então, né? Hoje em dia, se acontecesse isso, meu amigo, já vai pra internet, já fala.
1: Daria o que falar.
0: Dá o que falar, com certeza. E o diretor exigia alguma coisa dela. Enfim, foi isso. Ela contou essa triste experiência que ela viveu lá no início da sua carreira, que era que colocasse silicone. Olha só.
1: Pois é, bom que ela conseguiu, através do talento dela, né, provar o contrário, que não precisava.
0: Pois é, né, ganhou espaço dela.
1: Ganhou espaço
0: na
1: dela.
0: Na televisão, ficou conhecida e não precisou se render a isso, não. Bom, agora vamos falar das bets, meu amigo. Olha só. Ana Castela...
1: Tá jogando o tigrinho?
0: Não, pelo contrário. Ah. Ana Castela recusou 40 milhões de reais...
1: Que isso, cara?
0: ...para divulgar casas de apostas. É grana, hein?
1: É muito
0: 40
1: dinheiro.
0: Milhões de reais ofereceram para ela. Ana Castela, uma das maiores cantoras aí do mundo sertanejo, né? Um dos maiores fenômenos atuais aí da música brasileira atual. Bom, chamou atenção nas redes sociais por um motivo que vai além dos palcos. De acordo com as informações que circulam aí na internet, Ana Castela teria recusado propostas milionárias avaliadas em cerca de 40 milhões de reais para atuar como garota propaganda de casas de apostas. Enfim, ela seria, né, a garota propaganda ali, fazendo as fotos, usando a imagem dela, para fazer comercial na televisão, nas redes sociais. Enfim, ela recusou.
1: Não quis.
0: Não aceitou. Casas de apostas, acredito que a casa de apostas é até legalizada aí. Mas a Ana Castela, ela avaliou uma questão que importa muito para ela, que é o caráter. Ela disse que optou por abrir mão dos contratos aí milionários para permanecer fiel aos seus princípios e os seus valores pessoais. Na contramão de todo mundo aí, né, meu amigo? Fala a verdade.
1: A maioria tem divulgado, tem muitos artistas divulgando aí as bets.
0: Muitos artistas.
1: E ela fazer isso é bacana. E ela também não depende desse valor,
0: não,
1: né?
0: Precisa, então, né?
1: O valor pra ela é simbólico.
0: É,
1: né?
0: Ela tem os shows, tem fazenda, tem várias coisas. E tem um público infantil que acompanha muito a Ana Castela. Ela lançou desenho infantil, faz novela. Eu acho que ela tá certíssima aí de não...

0: estar divulgando, sendo garota propaganda de uma casa de apostas, porque acaba influenciando as crianças, enfim.
1: É um problema grande. E ela, com um mês de trabalho dela, com shows e tudo, e publicidades, cara, ela ganha muito mais que isso.
0: Muito mais, 40 milhões. Enfim, ela rejeitou, não quis, e é uma questão que a gente tem que chamar aqui, porque para muitas pessoas é um vício, né? Tem gente que gasta o dinheiro da conta de luz, da água, do aluguel, tudo
1: jogando
0: no tigrinho,
1: jogando
0: nas casas de apostas, apostando, aí no final do mês vem o prejuízo.
1: Cara,
0: aí.
1: Tem gente incrível.
0: Que não consegue parar de apostar e aposta e aposta e aposta.
1: E é incrível, né? Isso, tipo assim, é algo que é muito sério, né? Um assunto muito sério, porque a pessoa vai jogar uma vez, ela ganha, depois ela acaba se iludindo e ali acaba viciando.
0: Viciando, é isso que
1: acontece.
0: Quer
1: repetir ali inúmeras e inúmeras vezes, quando assusta, meu amigo, tá? Virou uma bola de neve, não consegue sair daquilo ali.
0: Não consegue.
1: Então, tem que tomar muito cuidado.
0: Bom, recentemente, vamos falar dela aqui, a Virgínia Fonseca, na Copa do Mundo. Eles criticaram ela, ela já é famosa, né? Já participou lá na justiça, que esse negócio do tigrinho, das bets. Mas ela incentivou... Ela incentivou os seus seguidores a apostarem no Cabo Verde. Eu não me recordo, cara. Aí qual que era o jogo. Era Cabo Verde... Acho que era Cabo Verde Argentina. Deixa eu só conferir isso. Mas enfim, ela falou, gente, ó, hoje a minha aposta aqui é no Cabo Verde. Eu acho que o Cabo Verde vai ganhar.
1: Influenciou as apostas e recebeu críticas.
0: E recebeu críticas, porque... Não era a favorita a ganhar, né? O Cabo Verde não era a favorita a ganhar. O Ministério Público entrou até com ação aí, né, sobre esse assunto das bets, quando a Virgínia Fonseca era isso mesmo, ó. Era Cabo Verde e Argentina.
1: Poxa, cara. Aí
0: assim,
1: é sacanagem, né?
0: A favorita seria a Argentina. Lógico,
1: né?
0: Que a gente sabe que... Ah, ela não... Como que você... Não é nada comprado, mas é Cabo Verde. Argentina era a última campeã da Copa do Mundo. Aí a pessoa vai lá para os seus milhões de seguidores e fala para apostar no Cabo Verde. Enfim, né? É complicado. Aí muita gente perdeu dinheiro apostando no Cabo Verde, porque a Argentina, claro, era a favorita.
1: Né, que as pessoas, a maioria,
0: não tem como adivinhar
1: menos,
0: o futuro, né? Mas enfim,
1: a Argentina torcia, contra a Argentina.
0: Torcer contra a Argentina é uma coisa, né?
1: Exatamente.
0: Agora sim, a realidade é que a Argentina venceu a partida por 3-2, deu Cabo Verde até deu trabalho para a Argentina
1: deu.
0: Aí.
1: Deu aquela luz no fim do túnel ali, aquela esperança.
0: Pois é, mas enfim, a Argentina era a favorita a ganhar o jogo pela qualidade do futebol, enfim. Mas aí, só trazendo essas questões das bets, que é perigoso, então toma cuidado aí para você que tá fazendo as suas apostas.
1: Tem que ter responsabilidade.
0: Responsabilidade, viu? Bom, Eliglazer Sérgio, o seguinte, tá indo embora aqui, tá encerrando aqui. Me mandaram um negócio aqui. Rádio Corredor me mandou uma imagem aqui.
1: Pelo amor de Deus.
0: Fala ou não?
1: Secreação,
0: deixa pra lá, né?
1: Secreação do Jorge, cara.
0: Fizeram aqui uma...
1: Isso é um grupo de desocupados que tem lá, de uns locutores.
0: Entendi.
1: Locutores, a galera da região.
0: Melhor não, né? Melhor não. Bom, vou nem falar.
1: Isso é fake news.
0: Ah, é fake news. Boa.
1: Fake news.
0: Boa. Recebi aqui uma imagem do Eli Glazer. Não vamos comentar sobre, porque o horário não permite. Mas enfim... É isso,
1: fake
0: gente.
1: Fake news.
0: Se alguém quiser saber, manda aí no WhatsApp pessoal ou lá no Instagram dele, pergunta qual era aquela foto, o Eli Glazer, que fizeram sua aí.
1: Montagem.
0: Fizeram uma montagem, boa. Uma montagem com inteligência artificial.
1: Eu vou pedir...
0: Aí eu não posso falar isso aqui. Já
1: pedir
0: não...
1: direitos autorais disso aí. Tá e vendo? Também é uma... Como é que fala quando você fala lá?
0: A Rádio Corredor?
1: Não, pediu a galera que fez lá, né?
0: Processar?
1: Pediu os direitos autorais.
0: Os direitos autorais, uma indenização.
1: Indenização. A palavra certa.
0: Tá certo. Bom, Eli Glazer, encerrando aqui mais uma edição.
1: Chega por hoje.
0: Nova. Chega por hoje. E eu volto amanhã, sexta-feira, aqui no Popline.
1: Tem mais.
0: E à noite com o nosso querido Rafael no Vibe da Nova. Tchau, pessoal.
1: Valeu. Bom trabalho.

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1: Bora dar aquela conferida aqui no nosso WhatsApp. Quem tá ligado, quem tá conectado, quem tá mandando recado aqui através do nosso WhatsApp 33984541735. O alô aqui pro Arthur, tá ligado? Tá conectado, tá em sintonia, mandou aqui pra gente mensagem. Tá aqui ligado, conectado na Rádio Nova. E também um abraço aqui na programação. Vamos conferindo que tem áudio aqui na Nova FM. Então fala com ele, Glazer. Boa tarde.
2: Hélio Glazer.
1: Oi.
2: Boa tarde, meu querido.
1: Boa tarde.
2: Prazer enorme falar com você.
1: Satisfação.
2: Falar não, né? Te ouvir pela rádio.
1: Falando também, ué.
2: Falar eu falava quando você era mais simples, igual nós. Agora
1: que
2: você
1: isso,
2: não tá mais
1: véio.
2: Tão simples. Você não. Tá um cara mega importante.
1: Não, sem
2: não é
1: sem
2: mais
1: exageros.
2: O Hélio Glazer, Sérgio, menino do Santa Margarida.
1: Sem exageros.
2: Graças a Deus por isso, né? Meu irmãozinho, falar.
1: Fala comigo, meu amigo.
2: Aquele abraço.
1: Um abraço.
2: Coloca pra nós, Raul Seixas, Tente Outra Vez, ou qualquer outro.
1: Vai rolar daqui a pouquinho, beleza?
2: Também, legal. Mandar um abraço para todo mundo de Santa Margarida, todos os moradores de Santa Margarida, em especial Ribeirão de São Domingos. Domingo de manhã, né? Domingo de manhã estaremos em Ribeirão de São Domingos.
1: Olha aí.
2: Participar de um evento esportivo que tem lá. Com certeza nós vamos estar. Aquele abraço a todos de São Domingos e até domingo de manhã, se Deus quiser. Abraço a todos.
1: Valeu, valeu. Meu amigo Daniel tá aqui ligado, tá conectado, tá em sintonia, tá curtindo a Nova FM. Obrigado pelo carinho, pela parceria de sempre. Tá sempre conectado na nossa programação. Obrigado pelo carinho. 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
8: É hora de informação aqui na Rádio Nova FM. A Polícia Militar apreendeu drogas, dinheiro e materiais relacionados ao tráfico em um imóvel no córrego São Simão do Rio Preto, zona rural de Simonésia, na noite desta última quarta-feira, dia 29. A ação teve início após uma denúncia anônima. Ao chegarem ao endereço, os militares visualizaram porções de substância semelhante à maconha por uma janela e sentiram forte odor característico vindo do interior da residência. Durante as buscas, foram apreendidas 5 porções de maconha, 1 porção de cocaína, 4 frascos de substâncias semelhantes à lança-perfume, 2 facas com resíduos de entorpecentes, R$ 176 em dinheiro. Também foram encontrados documentos em nome de 2 indivíduos. Segundo a PM, há indícios de que os ocupantes deixaram o imóvel pouco antes da chegada da equipe. Nenhum suspeito foi localizado. Todo o material foi encaminhado à Delegacia de Polícia Civil. Para mais detalhes, para maiores informações, tribunadoleste.com.

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0: E por aqui vamos selecionando para você as queridinhas da nossa programação. Como é que tá o clima por aí aqui em Manhuaçu neste momento? 25 graus é a temperatura, a umidade relativa do ar 52% e a mínima prevista para hoje é de 13 graus. Então você fica bem informado aqui na Rádio Nova FM no nosso bate-papo. A você que tá ligado pelo radinho convencional, através do aplicativo ou do site 889fm.com.br. Obrigado pela sua companhia, pelo carinho de sempre aqui na Rádio Nova. A galera que tá trabalhando no agro, a galera que tá trabalhando, ó, você que tá aí neste momento nas oficinas, também nas lanchonetes, tá conectado, tá em sintonia, nas mercearias, supermercados, no carro, tá sintonizado, tá conectado aqui na Rádio Nova. Obrigado pelo seu carinho, pela sua companhia aqui na nossa programação. É sempre um prazer ter você conectado em sintonia aqui na Rádio Nova. Uma festa musical do seu rádio com Edgley Zé Sérgio aqui na melhor sintonia. Nova FM, boa tarde.
1: 4h47. 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

0: de Simone Mendes, senhoras e senhores!
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2: Olha aí o finalzinho de tarde de quinta-feira, 30 de julho, você conectado aqui na Rádio 9 FM. Já tá indo embora pra casa? Se você tá aí conectado no seu carro, tá ligadinho aqui na 9 FM, obrigado pela sua companhia. Uma ótima tarde pra você. E aqui no nosso programa, vamos selecionando pra você as queridinhas da nossa programação. Quem tá sempre conectado aqui, a Edna, tá lá em Anchieta. Obrigado pelo carinho, pela companhia. Anchieta lá no estado do Espírito Santo. Obrigado pelo carinho da audiência.

lá em Volta Redonda, no estado do Rio de Janeiro. Meu amigo Elis Márcio também está conectado, Divino também, um abraço. Obrigado pela audiência, pela companhia. Em Juiz de Fora, Rondinelli também está ligado, está conectado aqui na Nova. E aqui a gente vai batendo um papo e selecionando para você as queridinhas aqui do Popline. 88.3. Paulo Fernandes, beijo bom.

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0: 5h21. Aqui o clima é diferenciado, música, alegria na sua programação e a sua companhia nesta quinta-feira. Ele, Gleiser Sérgio, com você na melhor sintonia.
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0: Pois é, como é que tá aí o seu finalzinho desta quinta-feira, dia 30 de julho? Um abraço carinhoso para você que tá na sintonia da Rádio 9 FM. Bora conferir aqui a temperatura neste momento em Manhuaçu, 24 graus e a temperatura, umidade relativa do ar, 56%, e a mínima prevista para hoje, 13 graus. Você fica bem informado aqui na Rádio 9 e por aqui. Vamos selecionando para você as queridinhas da nossa programação. 98.

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0: Bora matar a saudade, bora viajar no tempo. Tá começando, hein? Tá começando o nosso Hora Retrô aqui no Popline, aqui na Nova.
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0: E a gente começa bem com Raul Seixas, Tente Outra Vez.

0: 5h42.
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10: Final do nosso programa Popline. Obrigado você pelo carinho, pela companhia. 6 em ponto tem a Hora do Ângelus com a apresentação do Padre Carlos Altoé, Luiz Nascimento, em um momento especial de oração e reflexão. E na sequência tem o Vibe da Nova e você é convidado especial a participar, a se interagir e fazer parte da nossa programação. Um abraço carinhoso para você amanhã depois do Orelhão da Nova, 3 da tarde. Eu espero você, se assim o bom Deus nos permitir, é claro. Agora a última sequência do Popline. Um abraço carinhoso, uma ótima noite. Até amanhã. Tchau, tchau.

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2: Boa noite, meu amigo, boa noite, meu irmão. Alegria, paz, bênçãos de Deus na sua vida. Agradeçamos a Deus o dia, os trabalhos. Agradeçamos a Deus a presença e a força

a luz e a graça derramada em nossos corações. Que Deus abençoe nossas famílias e nossos lares, chegando ao final de mais um dia, início da noite. Agradeçamos a Deus pelo seu amor infinito derramado em nossas vidas. A partir do trabalho, rezemos pelos doentes, enfermos, famílias enlutadas, idosos. Agradeçamos a Deus as nossas famílias e nossos lares. O anjo do Senhor anunciou a Maria, e ela concebeu do Espírito Santo. Ave Maria, cheia de graça, o Senhor é convosco, bendita sois vós entre as mulheres, bendito é o fruto de vosso ventre, Jesus. Santa Maria, Mãe de Deus, rogai por nós, pecadores, agora e na hora de nossa morte. Amém. Eis aqui a serva do Senhor, faça-se em mim segundo a vossa palavra. Ave Maria, cheia de graça, o Senhor é convosco, bendita sois vós entre as mulheres, bendito é o fruto de vosso ventre, Jesus. Santa Maria, Mãe de Deus, rogai por nós, pecadores, agora e na hora de nossa morte. Amém. E o Verbo se fez carne e habitou entre nós. Ave Maria, cheia de graça, o Senhor é convosco. Bendita sois vós entre as mulheres, bendito é o fruto de vosso ventre, Jesus. Santa Maria, Mãe de Deus, rogai por nós, pecadores, agora e na hora de nossa morte. Amém. Rogai por nós, Santa Mãe de Deus, para que sejamos dignos das promessas de Cristo. Oremos. Infundi, Senhor, a vossa graça em nossos corações, para que, conhecendo pela anunciação do anjo a encarnação de Jesus Cristo, vosso Filho, cheguemos por sua paixão e cruz à glória da ressurreição. Ó nosso Senhor Jesus Cristo, vosso Filho, que é Deus, na unidade do Espírito Santo. Amém. Glória ao Pai, ao Filho e ao Espírito Santo, como era no princípio, agora e sempre. Amém. As almas dos fiéis, pela misericórdia de Deus, descansem em paz. Amém. Anjo de Deus, que por divina piedade sois minha guarda e proteção, iluminai-me, guardai-me, dirigi-me, governai-me. Amém.

0: Boa noite, queridos ouvintes da Rádio Manhuaçu, da Rádio Nova. Estamos de volta com mais reflexões sobre Maria Santíssima, nossa querida e amada mãe. Maria é modelo de caridade. Se você quer ser uma pessoa caridosa, você deve se espelhar em Maria. De que modo Maria é para a Igreja exemplo de vivo amor? Pensemos na sua disponibilidade em relação à sua prima Isabel. Maria foi visitá-la e não lhe levou apenas uma ajuda material, também isso, claro, que é importante, mas levou-lhe Jesus, que já vivia no seu ventre. É como os ministros da Sagrada Comunhão hoje, que levam Jesus para aqueles que não podem ir até as igrejas participar das celebrações. Levar Jesus. E levar Jesus àquela casa de Isabel significava levar o júbilo, levar a alegria completa. Isabel e Zacarias estavam felizes com a gravidez, estavam aguardando, né, o nascimento de João Batista, que parecia uma gravidez que parecia impossível na sua idade, mas é a jovem Maria que lhes leva a alegria plena, aquela que vem de Jesus e do Espírito Santo e que se manifesta na caridade gratuita, na partilha, no ajudar-se, no compreender-se. Nossa Senhora, meus caríssimos e caríssimas, quer trazer também a nós, a todos nós, a dádiva grandiosa que é Jesus. E com Ele traz-nos o seu amor, a sua paz e a sua alegria. Quer ter o amor, quer ter a paz, quer ter a alegria verdadeira de Jesus, se aproxime de Nossa Senhora, pois ela traz tudo isso para a gente. Encerramos por hoje e amanhã estaremos de volta nesse mesmo horário com mais reflexões sobre Maria Santíssima, nossa querida e amada mãe. Fiquem todos com Deus e até amanhã.
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2: Nova 6 e 9. E aí, belezuras? Ótima noite pra você. Estou chegando por aqui pra mais um encontro com você. É a queridinha da região.
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2: E aí, ótima noite pra você que tá na sintonia, curtindo a mais gostosa do seu rádio 88.3. Muito obrigado pela sua audiência, sua companhia. Tô chegando por aqui pra gente fazer aquela festa, aquela resenha do seu rádio pra você de Maiuaçu e toda a nossa região. Eu sou o Rafael Muniz, muito prazer. Bora curtir música boa, bora curtir aquele sucesso que você tá afim de curtir. Com o dia todo aguardando esse momento chegar, pra você chegar em casa do trabalho, depois matar o leão do dia, né, galera? Pois é, bora curtir música boa, afinal de contas, especialistas dizem que a música acalma. Então bora curtir música boa aqui no Vibe da Nova, mais um programão com selo de padrão de qualidade da Nova FM. Nova FM.
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2: Detonautas, Rádio Love Nacional, só pra começar.

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0: Legal, legal, tem o som do Grupo Menos é Mais, manchete dos jornais. Foi um popurri legal, né, galera? Ótima noite pra você. Agora 6h42 na Nova.
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2: Era uma vez no super fantástico mundo dos Auge Boys.
3: Calma, cara, que eu vou contar.
2: Não, deixa eu contar, por favor. 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Vê?

0: Legal, tá aí o som da Veveta, né? Ivete Sangalo, Vampirinha, agora 10 para 7. Ótima noite para você.
1: Maravilhoso!
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12: Nova, 7 horas. Muito bem, ótima noite para você que tá na sintonia curtindo a mais gostosa do seu rádio. Deixa eu mandar um beijão para minha amiga Fatinha, tá ligada com a gente, né, Fatinha? Boa noite, minha querida.
13: Você voltou.
12: Voltei. Ótima noite para você, querida. Muito obrigado pela sintonia. Ah, um beijão para você, tá? Minha amiga Fatinha tá sempre ligada com a gente, uma pessoa agradabilíssima. É, pois é, tá ligadinha. Deixa eu ver quem mais tá curtindo o programa. Minha amiga, a dona Margarete, tá sintonizada com a gente lá na região metropolitana de Belo Horizonte. Alô, dona Margarete, boa noite.
14: Eu vi hoje o povo do Marajó.
12: Certo.
14: Agradecer pra você,
12: Minhas
14: Pereira.
12: Certo.
14: Todas as minhas amigas,
12: Meus
14: amigos, todos os locutores, tá bom?
12: Tá, beleza.
14: Deus te abençoe, tá?
12: Tchau, tá, beleza. Valeu. Fica com Deus também, dona Margarete. Muito obrigado pela sintonia. Deixa eu mandar um beijão pra minha amiga Rose Antunes, tá ligadinha com a Nova, né, Rose? Um beijo pra você. E também pra galera aí do bairro Matinha, curtindo aqui o Vibe da Nova.
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2: 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Coisa linda.

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2: Maravilha, maravilha, ótima noite pra você que tá na sintonia. Deixa eu mandar um beijão aqui pra minha amiga Marcilene Dias. Tá ligadinha com a gente, né, Marcilene? Beijo pra você. Ela pediu o som de Biquíni Cavadão na programação. Vai curtir aí na programação, né? Mais gostosa do rádio. Valeu, querida. Ó, quem tá curtindo a gente também é a minha amiga Raíssa, lá de Manhumirim. Pediu o bonde do forró, vai curtir também. Nessa sequência, ela tá mandando abraço pra toda a galera da Nova, pro Rafinha também. Beleza, Raíssa. Beijo. Aí manda também pra toda a família. Valeu, minha querida. Um abraço pra galera de Manhumirim, sempre na sintonia com a mais gostosa do rádio. É a queridinha da região, né? Queridinha da região.
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0: Bruno Marrone. Ai, que vontade.
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0: Muito bem, agora é hora da gente ficar sabendo o que está rolando no mundo dos famosos. Meu amigo Henrique Souza, seja bem-vindo mais uma vez, boa noite aqui.
1: Oi, Rafael, boa noite, tudo bem?
0: Tudo bem, você, meu amigo?
1: Que bom, eu também estou ótimo, graças a Deus. Hoje, quinta-feira, quintou, está quase chegando o final de semana, está quase lá, né,
0: 30
1: Rafael?
0: De julho, 30 de julho, meu amigo, o mês também está indo embora.
1: Pois é, estamos ansiosos para o final de semana.
0: É,
1: demais. Olha, a partir de agora, eu conto para você e para essa galera aqui do Vibe da Nova o que está rolando no mundo dos famosos, no mundo das celebridades. Essa é mais uma edição do Resenha da Nova.
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1: Muito bem, Rafael.
0: Diga-me.
1: E a Bruna Biancardi, que fez uma festa conjunta para as filhas do Neymar.
0: Ah, é?
1: A Bruna Biancardi, a atual esposa do Neymar Júnior, revelou por meio das redes sociais nesta semana que decidiu comemorar o aniversário da filha Mel, que tem um ano de idade, junto com a Helena, a filha do Neymar, com a Amanda Kimberly, de um outro relacionamento que o Neymar
0: teve.
1: A Helena tem 2 anos de idade. Nos stories, a influenciadora explicou que não organizou uma festa anteriormente porque a família estava viajando devido à Copa do Mundo.
0: É.
1: Ela também contou

0: que outras crianças foram convidadas para celebrar o aniversário das meninas. Vale lembrar que o aniversário da Helena aconteceu no dia 3 de julho e o da Mel aconteceu no dia 5 do mesmo mês. Além disso, olha só, Rafael, a galera começou a criticar o Neymar. O Neymar foi criticado por não ter levado, na época, a Helena, a filha da Amanda Kimberly, para os Estados Unidos junto com as outras filhas. Na época, o Neymar publicou apenas uma foto nas redes sociais parabenizando a filha Helena. Agora, Rafael, deixa eu contar pra você que a cantora sertaneja Simone Mendes viralizou nas redes sociais
1: Por quê?
0: Ao mostrar o seu lado gente como a gente, sabe?
1: Povão. Sim.
0: Pois
1: simples.
0: Durante uma ida ao supermercado, ela simplesmente decidiu almoçar num PF, o famoso prato feito de apenas R$23,90.
1: Esses que é
0: em um restaurante do próprio estabelecimento. A atitude dela, uma atitude simples da artista, surpreendeu as funcionárias do local, que ficaram sem acreditar e se perguntaram se realmente era a Simone Mendes que estava ali ou era alguém parecido, mas não, era Simone Mendes mesmo. E claro que ela atendeu todo mundo, gerando ali um relato bem humorado da Simone Mendes, que rendeu muitos elogios dos internautas nas redes sociais por sua humildade. A famosa gente como a gente. Parece que Simone Mendes é povão, viu?
1: Povão.
0: Ela foi lá no prato feito, almoçou um prato mais barato, mais econômico, e não tem nada disso só porque é artista não, viu? Ela foi lá junto com o povão, sentou, comeu. Enfim, tá aí, né, Rafael? Tá explicado o motivo de tanto sucesso da Simone Mendes, né? Tá certa.
1: É humildade, né? Mas olha, uma comidinha bem feita, hein?
0: É, isso aí.
1: Bom
0: tá
1: demais.
0: Certíssima. Bom, Rafael, encerrando aqui mais uma edição do Resenha Nova, já que nós falamos dela, pode ser a saideira de hoje. Simone Mendes, coloca uma música boa da Simone Mendes pra gente curtir aqui no Vibe da Nova.
1: Tá.
0: E eu volto amanhã. Tchau, tchau, pessoal. Uma boa noite pra vocês. Até a próxima.
1: Valeu, Rick.
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1: 7h39 na Nova. Simone Mendes, Direitos Iguais.

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1: Coisa linda, gente!
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0: 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Muito bem, deixa eu mandar um abraço aqui pra minha amiga Claudiana Martins, tá ligada, tá sintonizada aqui no Vibe da Nova. Valeu, Claudiana, abraço pra você, muito obrigado pela sintonia. Dona Maria José também tá ligadinha, curtindo aqui a programação. Alô, Dona Maria José, um beijo pra você, tá? Muito obrigado aí pela sua companhia, tá aí sempre ligadinha aqui no Vibe da Nova, né, minha querida? Ótima noite. A minha amiga Ivone também tá marcando presença por aqui. Fala comigo, Ivone, boa noite.
1: Oi, Rafael. Opa. Boa noite, tudo bem?
0: Tudo bem.
1: Que é Ivone de Aguaraí.
0: Fala comigo.
1: Queria te pedir a música hoje, Murilo Rufi, Luan Santana. Oferecer para meus filhos, Lucineia, Denis, Cristiano, Carlos Alberto, Jandira Gomes, Denis de Lima, Dona Margarete. Para minha sobrinha Carmen Reduto, meu sobrinho Bibi. Tô com uma fala, meu filho Zé Márcio, para você, obrigado.
0: Tá, beleza. Valeu, Ivone. Um abraço pra você. Um beijo. Muito obrigado pela sintonia, viu? A galera de Aguaraí sempre curtindo a gente. Mandar um abraço pra minha amiga Flávia. Tá ligadinha com a gente. Agora é Martim Soares, né, Flávia? Abraço pra você, tá? Muito obrigado aí pela sintonia.

0: Sintonia, tá ligadinho aqui no Vibe da Nova. Mandar um abraço aqui pra minha tia Isabel, curtindo a programação lá no Nossa Senhora Aparecida. Tá ela, o de Paulinho também, curtindo o nosso programa. Abraço pra vocês aí, muito obrigado pela sintonia. O Renato, também a Michelle e a Paulinha curtindo a gente, né?
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1: Legal, deixa eu mandar um beijão aqui pra minha amiga Giovana Nanuki. Tá ligada com a gente, né? Valeu, Giovana. Valeu, Gigi. Beijo.

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0: 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Deixa eu mandar um beijão pra minha amiga Cíntia Freitas. Tá ligadinha com a Nova FM, né, Cíntia? Um beijo pra você, tá bom, minha querida? Tudo de bom, muito obrigado pela sua companhia. Ela tá afim de curtir o som da Manu Gavassi. Ela manda abraço para o João Gabriel, que é o filho dela. Tá na sintonia, tá curtindo a programação. E pra toda a galera da Nova FM. Valeu, Cíntia. Beijão pra você mais uma vez. Muito obrigado pelo carinho e a sua companhia aqui no Vibe da Nova.
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0: Legal, tá aí o som do Luan Pereira e o MC Daniel. Você e sua amiguinha. Ótima noite pra você que tá na sintonia com a Nova FM. Bacana. Fechamos aqui mais uma edição do Vibe da Nova. Antes, porém, deixa eu mandar um beijão aqui pra minha amiga Claudineia Rodrigues, lá em Reduto. Tá na sintonia com a gente. Andressa Vitória também tá sintonizada lá em Reduto. Valeu, valeu. Pessoal, muito obrigado pela sua companhia. Amanhã, logo depois da Hora do Ângelus, com nosso querido Padre Carlos Altuer e Luiz Nascimento, estarei de volta com mais uma edição do Vibe da Nova para você. Amanhã é sexta-feira, ó, finalzão de semana, hein? Coisa boa! Vem aí a Voz do Brasil. Até amanhã e eu te espero aqui nos 88.3 do seu rádio, tá? Você de Maiuaçu e região, muito obrigado pela sua companhia e até amanhã, se Deus quiser. Beijo gostoso e até amanhã. Valeu, valeu, pessoal!
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3: 9 horas.
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5: Está no ar a Voz do Brasil. As notícias do governo federal que movimentaram o país no dia de hoje.
6: Olá, boa noite.
7: Boa noite para você que nos acompanha em todo o país.
6: Quinta-feira, 30 de julho de 2026.
7: Vamos aos destaques do dia.
6: IBGE aponta a existência de 103 milhões de brasileiros ocupados no segundo trimestre do ano. Luana Karen.
8: A taxa de desocupação ficou em 5,4% no trimestre encerrado em junho de 2026.
7: Parte da arrecadação com as apostas de cota fixa, as conhecidas bets, vai para o fundo da Polícia Federal. Luciana Colares de Holanda.
9: O repasse vai ocorrer de forma gradual. 1% em 2026, 2% em 2027 e 3% a partir de 2028.
6: Hoje é Dia Mundial de Enfrentamento ao Tráfico de Pessoas.
7: Data chama a atenção para formas de aliciamento, perfis de vítimas e canais de denúncias.
6: Em entrevista, a ministra substituta dos Direitos Humanos e da Cidadania, Caroline Reis, explica como não se tornar uma vítima.
10: O mais importante é a pessoa verificar bem a proposta que está sendo oferecida, desconfiar de propostas com muitos benefícios e poucas exigências e jamais dar documentação para que fique aos cuidados de um terceiro.
7: Na apresentação da Voz do Brasil hoje, eu, Mariana Jungmann e Luciano Seixas.
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7: O IBGE divulgou hoje dados do emprego no país.
6: A taxa de desocupação ficou em 5,4% de abril a junho, índice menor que o registrado no primeiro trimestre.
7: Um indicador divulgado todos os meses mostra o percentual de pessoas que estão sem trabalho, mas que seguem procurando uma vaga.
6: E é uma das principais referências para acompanhar o mercado de trabalho no Brasil.
8: A taxa de desocupação ficou em 5,4% no trimestre encerrado em junho de 2026, uma redução de 0,7 ponto percentual em relação ao trimestre de janeiro a março de 2026. Na comparação com o mesmo período do ano passado, a queda na taxa foi de 0,4 ponto percentual. O levantamento da Pesquisa Nacional por Amostra de Domicílios, PNAD Contínua, feita pelo IBGE, mostrou que no segundo trimestre deste ano eram quase 6 milhões de desocupados no país, 700 mil a menos que no primeiro trimestre. Queda no número de desocupados, aumento na quantidade de ocupados. São mais de 103 milhões de brasileiros com uma ocupação, um